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2: 9 e 10.

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12: 935.

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1: 9:59.
2: Gomes, 50231. Malu Almeida, 50000. Marina Campos, 50180. Du Evangelista, 50222. Leandro César, 50005. Danilo Corvo, 50777. Carol Caldeira, 50500. Luciana Matias, 50036. Shirley Krenak, 50333.
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14: 10 e 9.

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5: 10:35.

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Meu Pai, agora que as vozes silenciaram e os clamores se apagaram, aqui a minha alma se eleva para Ti para dizer: creio em Ti, espero em Ti, amo-Te com todas as minhas forças. Glória a Ti, Senhor. Deposito em Tuas mãos a fadiga e a luta, as alegrias e desencantos deste dia que ficou para trás. Se os nervos me traíram, se os impulsos egoístas me dominaram, se dei lugar ao rancor ou à tristeza, perdão, Senhor. Tende piedade de mim. Se fui infiel, se pronunciei palavras vãs, se me deixei levar pela impaciência, se fui um espinho para alguém, perdão, Senhor. Nesta noite, não quero me entregar ao sono sem sentir sobre a minha alma a segurança de Tua misericórdia inteiramente gratuita, Senhor. Eu Te agradeço, meu Pai, porque foste a sombra seca que me cobriu durante todo este dia. Senhor, em redor de mim tudo já é silêncio e calma. Envia-me o anjo da paz. Relaxa os meus nervos. Sossega o meu espírito. Solta as minhas tensões. Inunda meu ser de silêncio e de serenidade. Vela por mim, Pai querido, enquanto me entrego confiante ao sono, como uma criança que dorme feliz, protegida em Teus braços. Em Teu nome, Senhor, descansarei tranquilo. Assim seja.

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8: 11 e 7.

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1: 6:03.

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0: Olá, meu amigo, olá, minha amiga ouvinte. Eu sou o Padre Ezequiel. Esse é o momento de despertar para o amor aqui na sua rádio. Que bom que estamos juntos sempre. Que você também fala para outras pessoas que essa mensagem, essa reflexão faz bem para você, para que também escutem. E vejam que o meu trabalho é com a música, então a gente faz shows em todos os lugares no Brasil. Pode chegar também na sua cidade. Por isso, acompanhe as nossas redes sociais para saber das nossas canções, da palavra que a gente anuncia e também dos lugares aonde a gente vai e passa. Muito bem, dito isso, eu gostaria de falar sobre o medo e a confiança. É um tema que volta sempre porque o fato é que as pessoas têm medo e precisam resolver. Então o padre fala coisas que ajudem as pessoas a resolver os seus problemas concretamente, não só dizendo confia em Deus e reza, mas fazendo compreender a vida. Veja que o medo, como eu disse também em outros momentos, ele tem uma causa. Normalmente é a causa da história da vida de cada um. Cada um sabe um pouco da sua história de vida, muita coisa não lembra, mas o inconsciente, que é a mente abaixo da consciência, o nosso inconsciente guardou tudo lá. E ele guardou também os medos, por isso que a pessoa tem medo de perder o emprego, medo do futuro, medo da morte, medo de perder a pessoa amada, medo do tempo feio, medo, enfim, medos. As pessoas têm muitos medos. É diante disso que nós poderíamos fazer? Admitir os medos. Por isso a pessoa diz, tenho medo de falhar, tenho medo da doença, da morte. Eu não posso ficar parado ou paralisado nessas informações, mas eu tenho que procurar superá-las. Ou seja, tenho presente que apesar dos meus fracassos, das doenças, da morte que pode ter, eu estou nas mãos de Deus. Essa palavra é importante. Nós estamos nas mãos de Deus. O que importa não é o fato de não sentir medo, mas permitir que este nos leve a Deus. Ou seja, eu utilizo o meu medo para dizer, não, eu estou nas mãos de Deus. Ele é a minha força. Por isso, o medo me encaminha para Deus. Ou seja, sobre Deus, coloco a base profunda da minha vida. O medo mostra-me, então, quem de fato me sustenta. Aqui Jesus aparece com os seus ensinamentos que estão guardados na nossa mente. Quando ele diz assim, vieram as tempestades e as enchentes, vieram os ventos e sopraram sobre aquela casa, mas ela não desabou, porque estava construída sobre a rocha. Quem é a rocha? É Deus. É Jesus. Por isso as opiniões, os julgamentos que as outras pessoas podem te fazer, o medo que pode te atingir, não é a rocha da tua vida. A rocha da minha vida é Deus. A rocha da minha casa é Deus. E Deus me faz então caminhar, mesmo se existe o medo dentro de mim. Pensemos nisso hoje, que o Deus do amor, que o Deus que é a nossa esperança e a nossa vida, e é a nossa rocha de todos os dias, é o fundamento da vida, esteja no teu coração e na tua casa e te abençoe. Em nome do Pai, do Filho e do Espírito Santo. Amém. Um abraço, muita paz e até o próximo encontro.
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6: 6:09.

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3: Meia-noite e meia.

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2: 1 e 4.

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2: 1:32

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2: 2:30.

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4: 3 e 2.

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1: 41.

0: vocês, que são um amigo especial e que a gente gosta demais. Essa é a oração do amigo. Há muito se diz que quem encontrou um amigo encontrou um precioso tesouro. Há muito se diz que a amizade verdadeira dura para sempre. Não tem aquelas tempestades da paixão, nem a calmaria exagerada do descompromisso. Há muito se diz que os amigos verdadeiros são aqueles que se fazem presente nos momentos mais difíceis da vida, naqueles momentos em que a dor parece querer superar o desejo de viver. De fato, os amigos são necessários nesses momentos, mas talvez a amizade maior seja aquela em que o amigo seja capaz de estar ao lado do outro nos momentos de glória e vibrar com essa glória. Não ter inveja, não querer destruir o troféu conquistado, aplaudir e se fazer presente, ser presente. A amizade não obedece à ordem da proporcionalidade do merecimento. Não há sentido em querer de volta tudo que com generosidade se distribuiu. A cobrança esmaga o espontâneo da amizade, e a surpresa alimenta o desejo de estar junto. O amigo, ele gosta de surpreender o outro com pequenos gestos, coisas aqui e ali que roubam um sorriso, um abraço, um suspiro. É tudo puro e tudo lindo. Há muito se diz que não é possível viver sozinho. A jornada é penosa e sem amparo. É difícil caminhar. Juntos, os pássaros voam com mais tranquilidade. Juntas, as gaivotas revezam a liderança para que nenhuma delas se canse demais. Juntos, é possível os golfinhos comentarem a beleza de um oceano infinito. Juntos, mulheres e homens partilham momentos inesquecíveis de uma natureza que não se cansa de surpreender. E eu te peço, Senhor, nesta singela oração, que me dês a graça de ser fiel a todos os meus amigos. São poucos, mas são preciosos. E eu te peço, Senhor, que me afastes do mal da inveja que traz consigo outros desvios. A fofoca, a terrível fofoca que humilha, que maltrata, que faz sofrer. Eu te peço, Senhor, que o sucesso do outro me impulsione a construir o meu caminho e que jamais eu tenha ânsia de querer atrapalhar a subida de meus amigos. Eu te peço, Senhor, a graça de ser leal, que eu saiba ouvir sempre e saiba quando é necessário falar. Senhor, sei que a regra de ouro da amizade consiste em não fazer ao amigo aquilo que eu não gostaria que ele me fizesse. E te peço que eu seja fiel a essa intenção. E eu sei que essa regra fará com que o que se diz há tanto tempo se realize na minha vida. Que eu tenha poucos amigos, mas amigos que permaneçam para sempre. Não poderia ter muitos, não teria tempo para cuidar de todos. E de amigo a gente cuida, amigo a gente acolhe, amigo a gente ama. Senhor, protege os meus amigos, que nesta linda jornada consigamos conviver em harmonia, que nesse lindo espetáculo possamos subir juntos ao palco sem protagonista, ou melhor, que todos sejam protagonistas. Que todos percebam a importância de estar ali no palco, na vida. Obrigado, Senhor, pelo dom de viver e de conviver. Obrigado, Senhor, pelo dom de sentir e de manifestar o meu sentimento. Obrigado, Senhor, pela capacidade de amar, que é abundante e sem fim. Amém. Fiquem com Deus.
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6: 48.

0: 4:30.
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0: 4:32.

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2: A vida de violeiro, o destino colocou a cidade de Barretos para ser um dos grandes alicerces da nossa carreira. Foi com muito prazer que nós, Divinho e Donizete, convidamos o amigo Wilson Garcia, mais conhecido como Bezerrão, presidente da violeira Rose Abrão, para participar desta música. Canta, Bezerrão e Donizete.
3: A vocês, Divino e Donizete, e todos os admiradores da boa música sertaneja, vai o sincero abraço do amigo Bezerrão.

Muito bem distante da cidade e vivi os primeiros anos da minha vida com papai e mamãe em completa felicidade. O meu pai me levava com ele em todos os cantos e mamãe com seu manto me cobria todas as noites na hora de se deitar. Quando o dia amanhecia, eu já corria lá pro terreiro a brincar e meu pai logo vinha para me colocar na garupa do seu cavalo e saía comigo para galopar. Colocava o seu chapéu na minha nuca e eu ia gritando upa-upa, fazendo aquela ruaça. E minha mãe achava graça, vendo de longe a gente brincar. Um certo dia, num domingo de manhã, era o meu sexto aniversário e eu nem sabia. Foi quando eu vi o meu pai chegando da cidade, puxando um burrinho pampa. Eu achei até que não era verdade, mas quando ele chegou, me deu um beijo e me abraçou e me colocou em cima do arreio daquele burrinho e desse jeito falou: meu filho, você sabe que o seu pai não tem dinheiro, mas nunca nada lhe faltou. Eu já sofri muito na vida e pouca coisa para mim restou, mas eu tenho um orgulho tão profundo que é dois tesouros que Deus não me negou. Um é sua mãe, que eu amo tanto, e outro é você, que é a maior alegria que eu tenho nesse mundo. E de hoje em diante, você não precisa mais da minha garupa para brincar de upa-upa. Você já mereceu, você é um menino esperto, e eu tenho certeza que aqui por perto ninguém tem um burrinho tão bonito que nem o seu. Foi tanta minha euforia que eu pulava de alegria. Eu beijei tanto meu pai naquele dia que ele até se comoveu. Eu ia lá na estrada, galopava e voltava, ia lá na roça, galopava nas paioças, e todo mundo que eu via, eu já corria para mostrar o burrinho que o meu pai me deu. Quando meu pai ia para a cidade, com o burrinho eu acompanhava. Foi a melhor fase da minha vida. Na volta para casa, a gente sempre apostava corrida e ele sempre deixava eu ganhar. Para os meus amiguinhos, eu sempre falava do orgulho que eu tinha e que pai melhor do que o meu no mundo não existia. Todos os dias eu ia com meu burrinho na escola e à tarde eu voltava correndo com os meus cadernos amarrados na garupa e vinha galopando alegre e contente, tendo meu pai lá na porteira me esperando para me abraçar. Era tanta felicidade que eu sentia e até parecia que aquilo tudo era um sonho que eu vivia e que nunca iria se acabar. Mas esse foi o meu maior engano, porque quando chegou no final do ano, no último dia de aula, que eu vinha voltando da escola, cortando meu burrinho na espora, naquela pressa de chegar, de longe eu vi a porteira, mas o meu pai não estava lá. Quando eu fui chegando em casa, já vi um monte de gente chorando e já foram me segurando, dizendo que eu não podia entrar. Todos me olhavam com pena, enquanto eu ouvia alguém falando que aquilo não era cena que uma criança pudesse olhar. Mas eu não entendia o que aquela gente toda fazia e por que eles não me deixavam entrar. Foi quando eu vi minha mãe, que veio até a porta, se ajoelhou na minha frente e me abraçou e me apertou tão forte. Ela chorava tanto que o seu pranto gelava nas minhas costas. E olhando a nossa volta, havia um silêncio em cada rosto. E a minha mãe, naquele desgosto, olhou bem dentro dos meus olhos, que nessa hora já não tinha mais aquele brilho de alegria, porque eu sentia que a notícia não era boa, mas ela não me dizia, porque as palavras não saíam de sua boca. Mas olhando nos olhos dela, eu via uma infinita luz de tristeza que me fez olhar para aquele monte de velas acesas lá no meio da sala e imaginar que aquela coisa estranha feita de madeira é que era a razão de toda aquela tristeza e que era o meu pai que estava lá. Mas eu não queria acreditar. Peguei meu burrinho pampa, descambei nas invernadas e o meu pai fui procurar. E na inocência de criança, por todos os cantos eu procurava, eu corria, eu gritava: papai, papai, papai, onde o senhor está? Chega de trabalhar, tá ficando tarde, vamos pra casa, que eu ainda tenho tanto pra lhe falar. Eu tenho uma notícia tão boa pra te dar, o senhor já deve até estar comemorando. Papai, eu passei de ano e eu queria tanto lhe abraçar,
mas agora eu estou com medo, eu estou chorando, papai. E por que o senhor não me aparece nessa hora para me ajudar? O senhor sempre foi o meu herói, sempre dizia para mamãe que o senhor nunca ficaria longe de nós. E hoje o senhor não me esperou lá na porteira, e eu que te procurei a tarde inteira e ainda não consegui te encontrar. Tá escurecendo, papai, e eu tenho medo de voltar pra casa sozinho. Tem um monte de gente estranha lá. Por favor, papai, vem comigo. O senhor queria tanto que eu passasse de ano. Vai lá e diz pra aquela gente toda que aquilo tudo é um engano, que o senhor só se demorou porque a gente tava brincando de apostar corrida e pela primeira vez na sua vida o senhor tinha conseguido ganhar. Que tristeza tão grande, meu velho pai. O senhor me causou naquele dia, e eu que reclamei tanto quando eu não te vi lá na porteira, naquele dia me esperando para me abraçar. Mas agora eu tenho a vida inteira para te pedir desculpas. E pelas tantas vezes que eu insistia para que o senhor me levasse na garupa, e o senhor não podia porque estava trabalhando, e eu ficava ali insistindo, te perturbando, até que o senhor se comovia e num gesto de paciência colocava na sua garupa e eu te abraçava, e o senhor dava risada de ver a minha alegria e aquela folia toda que eu aprontava. Mas uma coisa, meu velho pai, que por muitos anos eu não te perdoava, é que em todas as nossas corridas o senhor sempre deixava eu ganhar. Mas aquela que seria a mais importante da minha vida, o senhor me deixou para trás. E até hoje eu ainda não consegui te alcançar. Eu era tão feliz, meu pai. Eu sei que foi o destino que quis que aquele sonho um dia acabasse. Eu esperei tanto para que o senhor voltasse para me fazer de novo feliz. Mas agora eu já tenho 16 anos de idade. E minha corrida agora é contra a dor e a saudade, porque eu sei que na realidade hoje eu estou sozinho nas mãos de Deus. O senhor sabe, a mamãe também já morreu e eu sinto tanta falta dos seus carinhos. Sabe, meu pai, eu sei que é difícil viver nesse mundo sozinho, mas ainda eu tenho meu burrinho, aquele mesmo que o senhor um dia me deu. Agora ele tá grande, ficou bonito, cresceu, e hoje eu sei que ele sofre tanto quanto eu, porque ele sabe a falta que o senhor me faz. De vez em quando, meu pai, eu saio com ele galopando pela estrada, e às vezes eu passo para trás do arreio e vou sentado na garupa, olhando para aquele arreio vazio na minha frente, imaginando o senhor ali sentado,

para os meus braços e sinto aquele vazio, o coração quase parando, enquanto o burro vai calando seus passos. Eu fico ali parado, engolindo as lágrimas e os soluços que na garganta vem apertando. Triste sina do meu passado, que ainda vive me machucando. E a vida que tudo ensina, já me ensinou um ditado, que pra mim é o mais profundo: amar os pais enquanto eles têm vida, porque depois de enterrados,

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0: Olá amigo, olá amiga ouvinte, eu sou o Padre Ezequiel, desejo graça e paz, que a força do amor de Deus esteja presente na sua vida. É o momento de despertar para o amor. Eu queria falar hoje sobre o que a gente faz diante das nossas crises, diante dos problemas difíceis, o que você faz? A partir dessa pergunta vem na mente histórias concretas de pessoas que também enfrentaram crises. Um deles foi um dos maiores músicos da história, chamado Beethoven. Você conhece a Nona Sinfonia de Beethoven e tantas outras músicas. Beethoven, que era músico, que era brilhante, aos poucos foi perdendo a audição, que era o instrumento mais importante dele. Ou seja, você trabalha com os braços, perde os braços. Trabalha com a voz, perde a voz. Trabalha com as mãos, perde as mãos. É um corredor, não consegue mais correr. Perde as pernas. Ou seja, é o principal instrumento que leva a vida adiante. E ele perdeu a audição. Ele passou pelos vales da depressão e do desespero. A vida perdeu o sentido. O cérebro esgotou a sua energia. E isso acontece com muita gente, que perde aquilo que parece ser essencial. Mas o que ele fez com isso? Ele se abandonou? Ele se destruiu? Ele se suicidou? Foi isso que Beethoven fez? Não. Ele se levantou poderosamente depois do sofrimento e continuou sendo protagonista de sua própria história. Para ouvir a música, o que ele fazia? Beethoven passou a encostar o ouvido na mesa para sentir a vibração das notas. Ele não ouvia mais, mas ele achou uma forma de saber qual era a vibração das notas. Dessa forma, ele atravessou a tempestade, atravessou o vale de lágrimas, atravessou o desespero e o sofrimento. Surdo, compôs incríveis sinfonias. Foi notável sua superação. Por isso, caro ouvinte, você, o que você faz dos teus sonhos? Quando vem perdas incríveis e fortes na tua vida, você desiste? Você se abandona? Você diz, aqui, de hoje em diante, nada mais tem sentido? Muitas pessoas silenciam a sua vida, os seus projetos, os seus sonhos, depois de uma crise. Mas eu vou te dizer uma coisa. Siga o exemplo de Beethoven. Ele superou. Ele não se abandonou. Ele não se destruiu. Embora tenha passado pelo vale de lágrimas da dor mais profunda. Por isso, vamos em frente. Deus está contigo. Deus está com todos nós. Siga o Padre Ezequiel nas redes sociais. Ali você vai encontrar muito conteúdo. Agradeço muito por você gostar dessas mensagens e até indicar a outros que escutem a rádio nessa hora. Que Deus, generoso de amor, te abençoe e te guarde. Em nome do Pai, do Filho e do Espírito Santo. Amém.
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3: 5 e 7.

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0: Senhor, no silêncio deste dia que amanhece, venho pedir-te a paz, a sabedoria e a força. Quero hoje, Pai, olhar o mundo com os olhos cheios de amor. Quero ser paciente, compreensivo, manso e prudente. Quero ver além das aparências teus filhos assim como tu mesmo os vê. E deste modo não vê senão o bem em cada um deles. Cerra os meus ouvidos a toda calúnia, guarda a minha língua de toda maldade, que só de bênção se enche a minha alma, que eu seja tão bom e tão alegre, que todos aqueles que de mim se aproximem sintam a tua presença. Reveste-me de tua beleza, Senhor, e que no decurso deste dia eu te revele a todos.
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1: Vamos lá, gente boa! Bom dia, bom dia, bom dia para todos vocês que estão por aí para acompanhar o meu programa que começa a partir de agora. O programa é o programa Manhã Sertaneja, maior audiência do rádio. Os principais modões da música sertaneja irão ser executados aqui no rádio para você até às 7 horas da manhã, viu? 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Vem para cá, vamos viver mais uma semana intensa, mais uma semana de muita coisa boa, de positividade, de muito Deus no coração, de muita cumplicidade, tá bom? Que Deus te proteja, que Deus te abençoe no seu trabalho, que Deus te dê uma semana maravilhosa, com muito trabalho, com muito dinheiro no bolso, com muita saúde, tá bom, pessoal? É isso mesmo. Vamos nós, gente, 6:05, abraçando aí o Sargento Mosair, tá ligado comigo, também esposa Gisele em Luz, muito obrigado pela companhia. O Preto do Açougue, tá ligado comigo, viu? A Preta no São Vicente, Helena Iraque, alô, Rodrigo Elias, bom dia, Gorda, mamãe, Dona Maria Xavier, ouvindo o meu programa, Edna Aparecida, ouvindo a gente, Jadil do Culto Popular, Bigodão, tá ligado comigo, obrigado pela audiência, 6:06, gente, 6:06, vamos começar com Tonico e Tinoco, por quê?

É o Barreirito aqui na número 1 do seu rádio. Barreirito, menino da canoa, ainda Tonico e Tinoco, porque 6 horas e 12 minutos. O gordo, tá ligado comigo? A mamãe Dona Maria Xavier ouvindo o programa. Obrigado pela companhia, obrigado pela audiência, viu? Alô, Zé Eurípides, ligado comigo. Cavaco do Bar também tá ligado comigo. A Cidinha, oi, Reinaldo, bom dia. Carlos Padilha, bom dia, tá ligado comigo. O Lúcio São Cristóvão, tá ligado comigo. Silvio Panamá, o viajante, o Neno, lá da Fazenda Paraíso. A Maria Luísa Vicentina, oi, Ronaldo, bom dia. Alberto da Copasa também tá ouvindo o programa. O Magelo do Zé Sulino, o Pierre Caminhoneira, Cidinha, todo mundo tá ligado no Cláudio Francis. Obrigado pela companhia. Segunda-feira gostosa, segunda-feira de bem com a vida. E você, tá de bem com a vida também? Vamos lá, vamos seguindo fortes, unidos, em busca sempre de bons objetivos da vida, em busca de Deus, o coração sempre, a felicidade, a paz celestial está em Deus, nosso Pai, sempre, sempre, sempre, meu povo querido. Busque Deus a todo momento, porque Deus é o caminho, a verdade e a vida. 6 horas e 13 agora, Chitãozinho e Chororó e a Colcha de Retalhos.

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Rei Giovanni cantando o meu Brasil. Ainda tivemos Léo Canhoto e Robertinho, Gaivota, Tião Carreiro e Pardinho, Tião Carreiro, né? Recanto dos Passarinhos, o Mineiro Marciano, Amor e Amizade é a receita principal. Felicidade existe para quem sabe viver. É isso aí, na, diz na letra da música do João Mineiro e Marciano. Aí nesse Tãozinho Chororó, Colcha de Retalhos. Bom dia, pessoal. Bom dia. Vamos levantar, minha gente querida. Vamos lá, vamos pro batente, hein? Vamos lá. Ah, o patrão já tá te esperando lá pro batente, viu? Vamos seguindo por aqui no meu, no seu, no nosso programa de rádio, tocando o melhor da música sertaneja. 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Ah, você que tá em casa, você que tá no sítio, tá na fazenda, tá no seu trabalho, já tá começando a semana, começando a segunda-feira, segunda-feira boa, né? Com certeza vai ser uma semana especial pra mim, pra você e pra todos nós, meus amigos. Com certeza vai ser uma semana muito abençoada, viu? Você crê? Você crê? Então diga amém. Isso, se você crê, diga com todo fervor. Amém, amém, Senhor. Vamos que vamos, gente, vamos que vamos. 6h31 agora aqui no rádio. 6h31, você sabe que a música não para? Vamos pro intervalo comercial, né? Vamos pro intervalo comercial. Daqui a pouquinho eu vou voltar trazendo a segunda parte do programa Manhã Sertaneja aqui na número 1 do seu rádio.

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2: 6h35. 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
2: Vamos nessa, pessoal, bom dia pra você, vamos lá, vamos seguir por aqui, vamos continuar tocando por aqui os principais modões da música sertaneja pra você, Lúcio São Cristóvão, tá ligado comigo, Lúcio, bom dia, Edna Aparecida, bom dia, Edna, obrigado pela companhia, obrigado pela audiência, mandando aí um abraço pro papai José, tá ouvindo a gente, alô, senhor José, bom dia, obrigado pela companhia, obrigado pela audiência, tem muita gente ouvindo a gente aqui, não tem? A Cidinha tá ouvindo a gente, muito obrigado pela companhia, Carlos Padilha, alô, Selma de Dores do Indaiá, o Arone, todo o pessoal do Fino da Bola, logo mais tem o programa Fino da Bola, viu, aquele abraço pra vocês, obrigado pela companhia. A Tânia também tá ouvindo a gente, muito obrigado pela companhia. Cristina Jackson, ah, meu Deus do céu, tem mais gente ouvindo a gente aqui? Ah, tem sim, a Maria Helena, tá ouvindo a gente. Oi, Maria Helena, bom dia. É, a Maria Helena tá ouvindo o programa lá em Santo Antônio do Monte, né? Muito obrigado pela audiência, pela companhia. O Tiago Costa tá ouvindo a gente. Ah, deixa eu ver mais aqui. A Aline tá ouvindo o programa. A Lúcia Helena Silva, Kellen. Oi, Kellen, bom dia. Obrigado pela audiência também, obrigado pela companhia. A gente segue por aqui no Alto Astral da Manhã Sertaneja, no oferecimento do Sicoobi Credibom, mais que uma escolha financeira, produtos Rocinha, você sabe, é o sucesso da sua cozinha. Fotografia Chitãozinho e Chororó.

É a nossa programação com o Daniel, Minha Vida, ainda Cristiane Ralph, amargurado. Hoje a Carol tá fazendo aniversário. Alô, Carol, Carol Carolina, lá do VAP da Inconfidência, hein, Carol? Parabéns, o tio. É, tá aqui parabenizando você, juntamente com toda a família, tá bom? Grande Carolina, fazendo aniversário lá no VAP da Inconfidência. Agora 6h49, Lourenço.

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1: Para que é melhor do seu rádio, Lourenço e Lorival, como eu chorei. 7 minutos, 7, faltando agora para as 7 horas da manhã. A gente fecha a programação de hoje, porque amanhã tem muito mais às 6 horas, viu? Daqui a pouquinho tem o quê? Tem horário eleitoral gratuito, depois às 8 horas tem o Fé Esperança com o padre Antônio Otaviano, depois às 9 horas o Cláudio Francis volta com você novamente para ficar até às 11 horas, viu? O Thales está de férias, vai voltar só no dia 28, tá bom, pessoal? É isso mesmo, Mato Grosso e Matias, na hora do adeus, daqui a pouquinho, 8 da manhã, a gente se encontra. Vem aí a propaganda eleitoral gratuita, em seguida tem o Jornal da Itatiaia.

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1: O escritório da esposa de Alexandre de Moraes confirma voos do ministro em avião de empresa ligada a Daniel Vorcaro.
2: Primeira pesquisa Itatiaia Ver traz números da corrida eleitoral.
1: Levantamento tem recortes da disputa para presidente, governador e senador.
2: Lula chega a Nova York para a Assembleia Geral da ONU.
1: O presidente deve pedir que os Estados Unidos não interfiram nas eleições.
2: No Elos Itatiaia, dados revelam que apenas 28% do potencial de minerais críticos e terras raras no Brasil foram descobertos.
1: E virada, Cruzeiro vence o Vitória fora de casa e se aproxima do G4 do Brasileirão.
2: Atlético inicia pausa da data FIFA de olho na recuperação de jogadores machucados.
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1: 7:26, Jornal da Itatiaia, segunda-feira, 21 de setembro de 2026. Apresentação, Aline Neves e Eustáquio Ramos. Muito bom dia para você que está com a gente. Estamos ao vivo também no YouTube, no site, no aplicativo da Itatiaia, na Alexa, na TV a cabo e no canal 957 da Parabólica Digital. A partir de agora, toda a rede Itasat reunida para trazer os principais destaques de Minas, do Brasil e do mundo. 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
3: Acidentes travam o trânsito na rodovia Fernão Dias, no sentido São Paulo. Tem uma batida envolvendo 3 carros e um pouco mais à frente, um outro acidente que envolve carro e moto nas proximidades da Fiat em Betim, na região metropolitana de Belo Horizonte. Há congestionamento nos 2 sentidos. Direto da Central de Trânsito Itatiaia MIV, repórter Isabela Gouveia.
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5: A semana começa com céu parcialmente nublado, anublado, com pancadas de chuva e trovoadas isoladas no Triângulo Mineiro, Alto Paranaíba, Oeste, Sul-Sudoeste, Campo das Vertentes e Zona da Mata. O céu é claro, há parcialmente nublado com pancadas de chuva e trovoadas isoladas na região metropolitana e na região central. Demais regiões, céu claro a parcialmente nublado. Regiões noroeste e norte podem apresentar névoa seca pela manhã. Tendência de temperatura em elevação em todas as regiões do estado, com termômetros variando entre mínima de 14 e máxima de 34 graus. Repórter João Felipe Loli.
2: 7:28, o escritório da advogada Viviane Barsi de Moraes, esposa do ministro do Supremo Tribunal Federal, Alexandre de Moraes, afirma que contrata serviços de táxi aéreo de diferentes empresas. Uma delas é ligada ao ex-banqueiro Daniel Vorcaro. A declaração foi dada após a divulgação de um vídeo em que Moraes e Viviane aparecem desembarcando de um jatinho ligado a Vorcaro. Vamos então a Brasília, ao vivo, o repórter Pedro Nascimento tem mais informações e desdobramentos desse caso. Pedro, bom dia para você.
6: Bom dia também para você, Aline, bom dia, Eustáquio, bom dia para todo mundo que acompanha Itatiaia. Bom, a confirmação, como você disse, Aline, ocorre em meio a essas investigações sobre as relações comerciais entre o escritório de Viviane Barsi de Moraes, esposa do ministro do Supremo Tribunal Federal, e essas empresas que são ligadas, mesmo que indiretamente, a Daniel Vorcaro. Esse vídeo que você citou foi divulgado ontem pelo jornal O Globo e foi gravado no dia 22 de agosto de 2025, no aeroporto Santos Dumont, no Rio de Janeiro. Essa aeronave utilizada era um Legacy 650, que, segundo o jornal, pertencia a uma empresa ligada ao ex-controlador do Banco Master, Daniel Vorcaro. O caso ganhou repercussão porque, em março desse ano, o gabinete do ministro Alexandre de Moraes havia negado que o ministro tivesse viajado em aeronaves de Vorcaro. E, na ocasião, inclusive, a manifestação classificou como falsas as informações de que ele teria utilizado aviões ligados ao dono do Banco Master. Outro ponto envolve também um outro contrato do escritório de Viviane Barsi de Moraes com Daniel Vorcaro, que foi identificado pela Polícia Federal, apesar de não ter sido confirmado pelo escritório. É um contrato de cerca de 50 milhões de reais entre a Viviane Barros de Moraes, né, o escritório, e a Viking Participações, que é uma empresa representada por Vorkar, uma empresa de fachada, mas não necessariamente o Banco Master em si. E segundo a Polícia Federal, esse acordo teria sido assinado em maio de 2025 e previu o pagamento de parte dos honorários que eram prestados a essa empresa como participações em empresas ligadas a aviações. E aí, associado a isso, mensagens de WhatsApp, né, que foram encontradas no celular de Daniel Vorkar, mostravam que ele trocava mensagens, conversava com o sócio, né, da Prime Aviation, que é essa empresa que foi contratada, e lá ele colocava o avião à disposição dos Moraes, inclusive perguntando se eles já haviam voado, que era para reforçar que esse avião estaria sempre à disposição para eles, não somente avião, mas toda a frota da empresa, avião, helicópteros e, enfim, outras aeronaves que estavam lá à disposição. Nessa nota que foi divulgada ontem, o escritório de Viviane Barros de Moraes de fato confirma que houve esses voos, né? Não teria como negar também por conta do vídeo que foi divulgado, mas cita que não jamais contratou diretamente esses serviços ligados a Daniel Vorkar, que eram serviços legitimamente contratados, que esse contrato de 50 milhões de reais nunca existiu e que também em nenhum desses voos que foram feitos com a Prime Aviation houve ali a presença de Daniel Vorkar, apenas membros da banca do escritório de Viviane Barros de Moraes. De Brasília, Pedro Nascimento.
1: 7:32.
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1: 7:32, acaba de sair a primeira pesquisa da Itatiaia em parceria com o Instituto Ver para a corrida ao governo de Minas. Por aqui, ao vivo, Júnior Moreira traz o cenário. Bom dia, Júnior.
7: Bom dia, Eustáquio. Bom dia, Aline. Bom dia para os ouvintes do Jornal da Itatiaia. Pois é, Eustáquio, o senador Cleitinho Azevedo, candidato do Republicanos ao governo de Minas Gerais, lidera a corrida pelo Palácio Tiradentes com 42,8% das intenções de voto. Em segundo lugar, aparece o deputado federal Patrus Ananias, do PT, com 15,7%. Os dados, como você disse, são da pesquisa Itatiaia Instituto Ver, divulgada agora há pouco. Em terceiro lugar, está o ex-prefeito de Belo Horizonte, Alexandre Calil, com 9,3% das intenções. Na sequência, aparecem o governador Matheus Simões, do PSD, com 6,3%. O ex-presidente da Câmara Municipal de BH, Gabriel Azevedo, do MDB, tem 2,4%. O ex-presidente da FIENG, Flávio Roscoe, do PL, com 1,8%. E o advogado e jornalista Ben Mendes, do Missão, com 1,4%. Os outros candidatos não chegaram a 1%. O levantamento Itatiaia Ver aponta também que 14% dos eleitores estão indecisos e 4,8% afirmaram que pretendem votar em branco ou anular o voto para o governo do estado. A pesquisa ouviu 1.197 eleitores entre os dias 17 e 19 de setembro. A margem de erro é de 2,8 pontos percentuais para mais ou para menos e o nível de confiança de 95%. Pesquisa contratada pela Itatiaia foi registrada na Justiça Eleitoral sobre o número MG07337-2026. O CEO do Instituto Ver, professor Malco Camargo, está aqui com a gente para analisar um pouco essa pesquisa. Malco, bom dia para você. Pelos dados aqui, o que você pode trazer para
8: a
7: gente?
8: A grande novidade que essa pesquisa traz, Júnior, que a Itatiaia traz hoje para todos os mineiros e brasileiros que escutam nossa rádio, é que Cleitinho pode vencer a eleição no primeiro turno. Esse percentual hoje, quando eu tiro os indecisos e os brancos e nulos, transforma em votos válidos, é o que o Cleitinho teria hoje, que como se faz a apuração do TSE, ou seja, 52,4%. Então, se a eleição fosse hoje, Cleitinho seria o governador. A pesquisa dá também um outro dado importante, que é a separação do campo de oposição ao Cleitinho. Cleitinho representa o campo da direita e o campo da esquerda era dividido entre Patrus e Alexandre Calil. E Patu se distanciou de Alexandre Calil, se colocando então no campo da esquerda como sendo o principal oponente de Cleitinho neste momento.
7: Eustáquio, a pesquisa completa já está divulgada no itatiaia.com.br.
1: E no próximo bloco você volta com a pesquisa para o Senado em Minas Gerais.
2: 7:34, a seguir, relatório de mercado pode revelar mais uma queda da taxa Selic no final do ano.
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2: Na reportagem do Elos Itatiaia de hoje, especialistas apontam as minas espalhadas aqui no estado e no país. Diversos projetos minerais já estão em andamento.
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17: Dados do governo federal mostram que apenas 28% do potencial de minerais críticos e terras raras no Brasil já foram descobertos. E neste pouco, menos de 30%, já foi encontrado um grande volume que coloca o país como a segunda maior reserva do mundo. Números cheios de expectativas e esperança de grandes achados. Hoje, regiões em Minas, como o Vale do Jequitinhonha com lítio, o nióbio em Araxá, os minerais críticos no sul, além de outros estados, como as terras raras em Goiás, Bahia e o Pará com cobre, transformam o Brasil em um verdadeiro mapa de riquezas. O especialista em estratégias e professor da Fundação Dom Cabral, Aldemir Drummond, destaca Minas neste cenário.
18: Mas a gente tem, por exemplo, eu citei as reservas de nióbio ali no Triângulo Mineiro, em Araxá, e a gente tem reservas de alguns desses outros minerais, tanto no Vale do Jequitinhonha, onde já existe hoje a produção de lítio, e a gente tem grandes reservas hoje sendo mapeadas ali na região de Poços de Caldas. Tem um aspecto importante para destacar, é o seguinte, né, o Brasil ainda tem cerca de 80% do seu território para ser mapeado em termos de recursos minerais.
17: Segundo ele, outros estados da região também já identificaram grandes reservas.
18: Goiás, por exemplo, tem hoje também recursos minerais, né, particularmente de terras raras, e a gente vê isso nos jornais. Talvez o único projeto que esteja em operação mais avançado em termos de perfil está em Goiás. Em Minas a gente tem exploração mineral, principalmente do lítio, no Jequitinhonha, mas a gente tem outros estados, mas muito concentrado aqui, por enquanto, ao que a gente saiba, nessa região central do país, Minas e Goiás.
17: Aqui no estado, um destes projetos está em Poços de Caldas, no sul de Minas. Uma mineradora faz estudos para a extração de minerais críticos e terras raras com potencial magnético. A mineradora deve começar a operar a extração de materiais em 2028. José Marques Braga Júnior é diretor executivo da Virides, empresa que opera na cidade.
19: Então, o nosso projeto, ele visa o processamento de cerca de 5 milhões de toneladas de minério Esse material vai ser processado dentro da indústria para produzir 15 mil toneladas de carbonato de terras raras por ano.
17: O diretor ainda acredita muito no potencial na região sul de Minas.
19: De fato, hoje a gente já tem uma certeza muito grande do que a gente tem de potencial geológico aqui na nossa região, né, no Planalto de Poços de Caldas. Isso já está comprovado, não só pelo trabalho que foi desenvolvido pelo Viridis, mas por outras empresas de terras raras que estão atuando aqui na região também. E hoje a gente pode dizer com certeza que esse é um dos melhores depósitos de terras raras do mundo, né? Fazendo com que tenha uma atratividade econômica para desenvolver operações de porte significativo para produzir terras raras que vão fomentar uma cadeia muito importante no Brasil e no exterior para a produção de ímãs, né?
17: Na próxima reportagem, os minerais críticos e terras raras e o momento geopolítico. Repórter Edson Costa.
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2: Rita, além da viagem de Lula a Nova York para a Assembleia Geral da ONU e um possível encontro com Donald Trump, quais outros temas vão movimentar o mercado financeiro nesta semana, hein? Bom dia!
20: Bom dia! E a semana começa, como sempre, com a divulgação pelo Banco Central do relatório de mercado, Boletim Focus. E podemos ter uma surpresa positiva nesse relatório divulgado nessa segunda-feira. A gente pode ter uma redução na projeção da taxa Selic para o final deste ano. De 13,75% pode cair para 13,5%, já que os dados divulgados até aqui mostram uma desaceleração da economia brasileira através das vendas ao varejo, do setor de serviços, da produção industrial e do próprio IBCBR, que é o índice de atividade do Banco Central. Além disso, nós podemos ter uma redução marginal na expectativa de inflação. E, gente, fiquem atentos. A deflação de agosto foi um episódio provocado pelo bônus de Itaipu, que foi distribuído nas contas de energia residencial dos consumidores que consomem até 350 kW, tanto residenciais urbanos quanto rurais. Então, esse presente é uma vez por ano e ponto. Portanto, a inflação projetada ainda continua acima do teto da meta, que é 4,5%. E vamos ficar de olho aí, porque a pressão no fiscal é grande e a inflação para o ano que vem e para os próximos anos pode sofrer reajuste para cima depois do anúncio do reajuste para o Bolsa Família. O fiscal pressiona e pressiona muito a taxa de juros e a inflação. Nessa semana teremos a divulgação do IPCA 15, que é a inflação prévia de setembro, e com certeza teremos inflação e não deflação. E ainda, sobre o ponto de vista político-econômico, temos a viagem do presidente Lula para a Assembleia Geral da ONU. Ele pode se encontrar com Trump, e a gente sabe que política e economia caminham de mãos dadas, e o mercado tem precificado sim aquilo que a gente chama de rally eleitoral, toda vez que as pesquisas apontam, né, para uma possibilidade maior de derrota de Lula, exatamente por causa do problema fiscal que foi agravado na semana passada com o reajuste concedido para o Bolsa Família. Rita Mundim, para a Rádio Itatiaia.
1: 7h44.
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1: 7h44, Júnior Moreira de volta aqui ao Jornal da Itatiaia ao vivo com novos recortes da primeira pesquisa da Itatiaia em parceria com o Instituto Ver para a disputa agora de 2026. Ô Júnior, você tem números agora da corrida ao Senado por Minas Gerais.
7: É isso, Eustáquio, uma corrida bem acirrada pelas duas vagas de Minas Gerais ao Senado Federal, viu? A ex-prefeita de Contagem, Marília Campos do PT, libera a disputa com 13,7% das intenções de voto. Em segundo lugar, aparece o senador Carlos Viana do PSD com 11,2%. Em seguida, aparecem o deputado federal Aécio Neves, do PSDB, com 10,8%, deputado deputado federal Domingos Sávio, do PL, com 8,4% e Marcelo Aro, do PP, com 7,9%. Com a margem de erro de 2,8 pontos percentuais, os candidatos estão tecnicamente empatados. Na sequência, a candidata do PSOL, Aura Carolina, aparece com 3,9% das intenções de voto. Marco Antônio Superman, do Novo, com 1,8%. Carlinho Moura, do Avante, com 1,5%. Ana Luísa, do UP, 1,3%. Ramon Moreira, do DC, com 1,2%. E a Canjo Pimenta, do MDB, com 1%. Os outros candidatos não chegam a 1%. O levantamento mostra também que 22,4% dos entrevistados estão indecisos sobre a corrida ao Senado e 12,1% pretendem votar em branco ou anular o voto. A pesquisa Itatiaia Instituto V ouviu 1.197 eleitores entre os dias 17 e 19 de setembro. A margem de erro é de 2,8 pontos percentuais para mais ou para menos e o nível de confiança de 95%. A pesquisa contratada pela Itatiaia foi registrada na Justiça Eleitoral sob o número MG07337/2026. O CEO do Instituto V está com a gente aqui no Jornal da Itatiaia, nos ajudando a entender os dados dessa pesquisa. Para o Senado, Malco, essa corrida, você pode dizer o que sobre ela, hein?
3: Bom, o voto do Senado tem uma característica, Júnior, é o último que o eleitor decide. Então, a gente pega na pesquisa, tem um número de indecisos muito alto, o que dá ainda uma incerteza, uma imprevisibilidade sobre os resultados. Mas pelo que nós temos hoje, dois caminhos estão dados. A liderança da Marília, que corre sozinho no campo da esquerda, ela lidera a corrida. E no campo da direita, três nomes com mais proeminência que podemos chegar, que é, de um lado, Aécio Neves, Carlos Viana e Domingos Sávio. Eles disputam esse campo da direita. No campo do centro, vem Marcelo Aro logo da tarde, tentando se posicionar também. Mas uma eleição, então, que deve ocorrer do ponto de vista ideológico, que favorece então, candidatos da esquerda e da direita, mas ainda com chance de surpresa na chegada.
7: E são dois votos, né, Malco? Acho que isso é importante dizer.
3: Isso é muito importante, Júnior, que o eleitor se preocupa com o primeiro voto do Senado. E nessa disputa está acontecendo uma coisa interessante. Não há dobradinhas em Belo Horizonte que tem liderado. Então, Marília e Áurea, por exemplo, Marília vai muito bem, Áurea nem tanto. Domingos Sávio e Superman, Domingos é muito bem, Superman nem tanto. Então, uma dificuldade de formação de duplas, que é a melhor estratégia para vencer o Senado, é jogar de dois e não jogar de um só. Mas em Minas, o jogo não permitiu que os candidatos fizessem isso.
7: Aline, essa pesquisa para o Senado já está disponível lá no itatiaia.com.br com todos os dados. Eu volto já já com mais informações.
15: Júnior vai voltar daqui a pouquinho com a eleição presidencial, a disputa da eleição presidencial, mas com recorte para Minas Gerais, como os mineiros estão prevendo a votação para a presidência da República.
2: E a seguir, Lula chega a Nova York para a Assembleia Geral da ONU.
15: Ele deve defender a soberania nacional e pedir que os Estados Unidos não interfiram nas eleições.
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4: Use uma linguagem considerada mais polida, ou seja, que não cite diretamente nem faça nenhum ataque ao presidente dos Estados Unidos, Donald Trump. Trump, que também participa da Assembleia Geral e discursa logo depois do presidente Lula. No Itamaraty, existe uma expectativa para um encontro entre Lula e Trump nos corredores da ONU, mas nenhuma confirmação de uma reunião bilateral.
5: 7h51. Ouvimos o Pedro Nascimento aqui no Jornal da Itatiaia.
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5: 7h51. Enio Lima, o garoto que marcou, chega aqui com tudo do esporte. Enio Lima, rodada do fim de semana, o da massa tropeçou na Arena MRV. E o Cabuloso, uma vitória boa ontem contra o Vitória de virada. Agora uma folga aí pra data FIFA, né? Só que a folga do Cruzeiro vai ser um pouquinho maior. Bom dia pra você.
7: Bom dia, Saque. Bom dia, Aline.
8: Bom dia, Enio.
7: Atlético e Cruzeiro, depois dos compromissos agora com folga, e vão aproveitar para recuperar aqueles jogadores que estão no DM. E começando pelo Cruzeiro, que conquistou um resultado importante, venceu o Vitória em Salvador. Ale Oliveira.
9: Bem, amigos do Jornal da Itatiaia, aí deu o Cruzeiro, hein? Conseguiu a sua recuperação depois de uma partida muito ruim na rodada passada contra o Santos lá na Vila Belmiro. O time conseguiu resultado positivo contra o Vitória e foi de virada, já que o Vitória fez 1-0 com o René no primeiro tempo, mas na segunda etapa o Cruzeiro veio diferente, muito mais disposto, com algumas alterações do seu treinador, o Arthur Jorge. Logo aos 20 segundos da segunda etapa, o Arroio descontou, fez o seu gol. Aliás, o Arroio foi eleito o melhor jogador da partida pela equipe da Itatiaia, porque não só fez esse gol no início da etapa final, mas como deu assistência pro gol do Vidalba aos 20 minutos do segundo tempo e também pro gol do Matheus Pereira no finalzinho do jogo. 3-1 pro Cruzeiro. Uma atuação ruim no primeiro tempo, muito melhor na segunda etapa, mas o mais importante foi a vitória, que deixa o Cruzeiro muito vivo na briga ali pelas primeiras colocações.
7: E como fica a situação dos jogadores do Cruzeiro para a sequência da temporada? Bom dia, Emerson Pancieri.
10: Bom dia para você, Enio, para quem acompanha o Jornal da Itatiaia, com gols de Arroio, que além disso deu duas assistências, gol de Vidalba e teve também gol do Matheus Pereira. Cruzeiro venceu por 3-1, o Vitória no Barradão, e o Arroio falou da semana importante de trabalho na Toca da Raposa.
11: Esta semana ha trabajado muy fuerte porque sabemos, tenemos un objetivo que es la vaga de Libertadores, ¿no? Se demostró que el equipo está unido, concentrado y queremos clasificar a la Libertadores directo.
10: Palabras do Arroyo, jogadores do Cruzeiro foram liberados no aeroporto ainda ontem à noite após a partida. O time ganha uma folga, volta aos trabalhos no domingo de manhã, pensando no compromisso contra o São Paulo apenas no dia 7 de outubro às 9:30 da noite no Mineirão, por conta da Superdata FIFA. Arroyo se apresenta a seleção equatoriana, Otávio a seleção brasileira e Zé Lucas a seleção brasileira sub-20, Enio.
7: E em meio à data FIFA, Atlético vai se programando para descansar alguns jogadores e pode ter novidades do DM. Cláudio Rezende, bom dia. Bom dia, você também. O Galo agora no período para recarregar as baterias e recuperar jogadores importantes que estão no departamento médico. Barba Domingues quer a equipe inteira. Depois desta parada, tem a sequência de jogos eliminatórios, semifinais de Copas do Brasil contra o Grêmio, Sul-Americana diante do Montevideo City Torque. E há sim a expectativa de que o goleiro Everson, zagueiro Juan, atacante Reinier, Vitor Hugo, Scarpa, Thiago Borbas, todos eles poderão estar disponíveis já a partir do dia 3 de outubro, quando o Galo recebe o Bragantino, jogo adiado do Campeonato Brasileiro.
8: Pelo Campeonato Brasileiro, Grêmio e Palmeiras 0-0, Fluminense 3, Corinthians 1, jogo em São Paulo, Flamengo 2, Bragantino 1, Atlético Paranaense 2, Bahia 1. Lembrando que Paulo Pezzolano foi demitido do comando do Internacional. Destaque, Aline.
12: Obrigada, Enio Lima. Agora 5:08. A seguir, pesquisa Itatiaia Ver mostra como os mineiros devem votar para presidente da República.
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6: Hora de conferir mais um recorte da primeira pesquisa Itatiaia em parceria com o Instituto Verde, divulgada agora há pouco. Desta vez, o Júnior Maneira traz o cenário dos candidatos à presidência aqui em Minas Gerais, Júnior.
7: É isso, está aqui o presidente Lula do PT e o senador Flávio Bolsonaro do PL estão numericamente empatados na disputa do primeiro turno das eleições presidenciais entre os eleitores mineiros. O escritor Lula e Flávio aparecem empatados com 34,6% das intenções de voto. O escritor Augusto Cury do Avante aparece na terceira colocação com 6,7% das intenções de voto. Na sequência, aparecem Romeu Zema do Novo com 4,6% e Ronaldo Caiado do PSD com 3,4%. Os outros candidatos não chegam a 1%. Em um eventual segundo turno, o senador Flávio Bolsonaro lidera a corrida pela presidência da República entre os eleitores mineiros com 45,8% das intenções de voto. O presidente Lula aparece com 41%. Essa pesquisa Itatiaia Instituto Verde ouviu 1.197 eleitores entre os dias 17 e 19 de setembro. A margem de erro é de 2,8 pontos percentuais para mais ou para menos e o nível de confiança de 95%. A pesquisa contratada pela Itatiaia foi registrada na Justiça Eleitoral sob o número MG 07337/2026. O CEO do Instituto V, Mauro Camargo, está com a gente para nos ajudar a entender essa pesquisa. Mauro, quem vence em Minas, vence a eleição, pelo menos essa é a frase que todo cientista político diz, e uma disputa acirrada aqui em Minas Gerais.
8: Sem dúvida, Minas é um estado muito importante simbolicamente, todo mundo que ganhou em Minas, ganha no Brasil. O empate no primeiro turno, então, mostra muita incerteza e a vantagem de Flávio Bolsonaro no segundo aponta preocupações para o presidente Lula, que tem que recuperar isso agora em diante.
7: A gente pode ter uma eleição terminando aí no primeiro turno, Malco, também?
8: Há alguma chance disso acontecer se todos os outros que estão votando os candidatos contrários a Lula apostarem o seu voto no Flávio Bolsonaro. O que vai acontecer é que ele vai abrir essa mesma distância no primeiro turno, caso siga na mesma tendência, que ele já abriu no segundo turno, podendo então sim, se houver uma articulação dos eleitores dos outros candidatos para tentar acabar isso no primeiro turno, essa chance pode acontecer.
7: Toda a pesquisa, todos os números já estão lá no itatiaia.com.br. Aline Eustáquio.
9: E ao longo do dia, novos recortes sobre este levantamento em relação à aprovação de governos e outros dados. 8 em ponto.
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10: 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Hoje é segunda-feira, 21 de setembro de 2026. 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Vamos ao giro.
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10: Isabela Gouveia, como é que está o trânsito na Cristiano Machado?
11: Aline, alerta importante da Cristiano Machado, tem um acidente envolvendo 3 carros e um caminhão com defeito no mesmo trecho na faixa da esquerda para quem segue no sentido do bairro, logo após a estação de metrô 1º de maio. Trânsito já muito complicado com reflexos e as proximidades do viaduto do anel rodoviário. Quem quiser desviar, segue em direção, como eu disse, ao aeroporto, saindo da região central, as avenidas Antônio Carlos e Pedro I são rotas alternativas. Equipes da BH Trans e da Polícia Militar estão estão no local. Ainda não há previsão de liberação total da pista. 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Direto da Central de Trânsito Itatiaia MIV, repórter Isabela Gouveia.
6: Agora a polícia, jovem é morto a tiros na Grande BH.
12: O famigerado acerto de contas do mundo do crime faz mais uma vítima na Grande BH. Vitor Hugo dos Santos Figueiredo, 25 anos, foi morto a tiros noite passada, inclusive na cabeça, perto de uma quadra na Avenida Existente, em Vespasiano, bairro Morro Alto. Conhecido também como Vitinho, segundo a polícia, ele tinha envolvimento com o tráfico de drogas local, além de ter um mandado de prisão em aberto.
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14: 8:02.

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11: 8:07. 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

Meu ouvinte, bom dia, mais uma semana, que coisa boa! Todo dia vamos nos encontrar através da rádio Nova Veredas, por esse mundo afora, mundo de meu Deus, porque hoje em dia a gente pode, sem estar cometendo nenhuma gafe e nem estar mal informado, hoje nós falamos para o mundo inteiro. Se houver um ouvido brasileiro lá na China, lá no Japão, lá na Sumatra, na Austrália, em qualquer lugar do mundo, nós chegamos lá. Basta ter o ouvido que brasileiros vão falar assim, que sabe, né, de nossa, sabe nossa língua, fala nossa língua. É um milagre. É um milagre, e de tão milagre a gente nem começa, nem dá tanta atenção a isto, a essa possibilidade de falar com tanta gente ao mesmo tempo, instantaneamente, portanto. É igual nós nem nos damos conta do que é a energia elétrica, de tão fantástica que é, que faz de tudo, sem ela o mundo ia parar, ou pararia, não é? Mas já estamos acostumados, então acho que é isso mesmo. E, no entanto, nós temos que ter olhos de gratidão para tudo que a vida nos oferece. Nos oferece. E esse nos, né, o plural aí, de eu, são nós, né? Esse nos aí é a nós todos mesmo. É para todo mundo. É para todo mundo. E todo mundo concorda que tudo tem que ser para todo mundo. Todo mundo concorda. Alguns não, claro. Alguns acham que uma turma é mais filha de Deus, é mais cidadã que os demais. Mas, enfim, a vida está diante de nós.

Aqui mais 2 semanas, tem um domingo que vem, e depois no outro já é eleição. Eleição. Eleição é coisa importantíssima para qualquer país. Claro que após uma eleição, o país continua. Assim que é o bom. Não quer dizer agora eleger outras pessoas, agora vai bagunçar, vai, né, desmanchar, vai agora. Agora é comigo. Não. A pessoa sensata e cidadã, ela sabe que ela recebe um patrimônio que ela vai ajudar a aumentar, organizar. Porque a dinâmica da vida é assim. Não é só uma pessoa, um grupo que tem como encaminhar as coisas. É todo mundo. Aí, pois, o processo político eleitoral não nos estranha. E por mais que muitos decepcionados e até revoltados com os políticos, assim chamados, muitos até começam a xingar, fala que vai anular o voto, fala que não sei o quê, etc. Que todo mundo é ladrão, todo mundo é mentiroso, todo mundo é falso. E, no entanto, bem sabemos que não é assim. Que senão seria uma declaração de derrota antecipada. Se nem esperança há, e o voto ou o poder votar é um gesto de esperança para melhorar. E todo mundo sabe, pelo menos procura encontrar alguém mais assim, com qual o você, ouvinte, o eleitor, se identifica, como pessoa, valores humanos, índole, vida histórica da pessoa, se possível conhecer, para ver se realmente vai trabalhar para aquilo que é da essência do ato político, trabalhar para o bem comum. Bem aí, podemos usar a palavra progresso, desenvolvimento, mas no final é o bem comum. Aí sim. Então, falando essas coisas, eu não estou falando só de pensar meu. Eu me sirvo muito e leio muito, estudo também um pouquinho. Falo um pouquinho porque não estou mais na escola para dizer que estou estudando, né? Não estou fazendo nenhum curso, mas até para corroborar e confirmar aquilo que eu já fui no tempo da minha vida toda, assimilando, me informando e tudo. Então, tudo isto está presente na minha fala. E eu me sirvo de documentos, sobretudo da Igreja, mas também do mundo político. Porque os políticos também que estudam, eles têm a chamada ideologia deles. Qual o discurso que eles fazem a respeito da governança, a respeito da vida? Exige-se de cada partido político que ele tenha uma ideia. E no Brasil, tantos partidos políticos, as ideias, se tiver uma ou duas apenas, e cada um pega um pedaço da ideia e põe nos seus planos de governo, e muito só por um protocolo, porque muitos partidos visam apenas o poder. O poder e que vai proporcionar dinheiro. Muitos partidos visam. Partidos quer dizer. É, o partido. Mas são os membros daquele partido. Visam o poder, que é o principal impulso, principal concupiscência do ser humano, é o poder. Repare se não é. O poder que cada um quer ter sobre a sua casa, seu espaçozinho ali. Ali ele tem o poder total. Total. Repare se isso não acontece. E a pessoa se sente segura, tendo o poder. É aqui, então, quase um parênteses: a pessoa que não tem nenhuma casa própria, ela se sente fraca. Ela se sente fraca. Não tem nenhuma casa, nem um pedacinho de terra ali onde mora, onde dorme, almoça, janta, convive,
não tem o poder sobre um lotezinho.

com sua residência, essa pessoa se sente sem segurança. Fecho o parênteses aí. Então, nós vamos escolher, mas há um ponto que cada vez mais aparece na vivência social entre as pessoas e as comunidades políticas em geral, e que é um grande valor com todo enraizamento na Sagrada Escritura, sobretudo no Novo Testamento. Sobretudo no Novo Testamento, que fala do bem comum. A vida do povo de Israel já é bem vida em comum, hein? Aquele negócio do regime patriarcal, os clãs, as tribos, aquilo já era o bem comum. O bem comum na época, buscando levar a vida, governar a vida, buscando o bem comum. Até guerras, embates com outros povos que faziam, era uma guerra de todos para o bem comum daquela comunidade. Mas no Novo Testamento esse bem comum ele é enriquecido a sua visão por valores do interior do coração nosso, do interior, porque para estabelecer uma vida pública, isto misturado com os valores religiosos, hein? Não tem como separar. Eu fico assim indignado e até sem entender, porque muita gente, e tem uma mulher falando bem no YouTube, competentíssima ao falar um português correto, todo cheio de brilho, de metáforas e outras referências, até de poesia, mas cuja tese é o seguinte: religião é atraso. A conclusão é esta. Ela quer acabar com religião. Até cita, por exemplo, o Japão. O Japão não é cristão. Se tem cristão lá, misturando protestante aí e católico, se tem, é uns 3%. O cristianismo não entrou lá. E, no entanto, é uma sociedade justa, valoriza a família, as tradições da sua história, o progresso, o bem-estar, e não são cristãos. Ora, então veja que o ser cristão parece que pode ser descartado, só que não pode. Outras religiões também, outras culturas têm valores humanos legítimos como esse do bem comum. Tem. Não é porque não é cristão que ele progrediu. Não é por isto. E não é sendo cristão que vai progredir. Não. Nós, países cristãos assim chamados, no mundo ocidental e na Europa, não é? Quantas mazelas, quantas correções a serem feitas. Então, não identifiquemos uma coisa com a outra, mas saibamos que a visão cristã da vida, ela traz, desperta elementos fundamentais. Porque o que dizem, né? Não sou eu que estou dizendo, dizem é impessoal, é pelos estudos, notícias e tudo. No próprio Japão, o número de suicídios era enorme. Enorme, com os de jovens. Não é só lá, mas para dizer, por quê? O suicida é mais a pessoa que se sente vazia, não tem razão para viver, ou está contrariada, não é atendida nos desejos profundos da alma. Vida seca, uma vida só utilitarista. Só aquilo que é útil, que eu busco, e isto vai me encher e não enche, não satisfaz. Então, o cristianismo tem algo
próprio, novo até, para todas as culturas, todos os povos. Então, meu ouvinte, nós que vamos escolher nossos dirigentes daqui uns dias, para estabelecer uma vida política verdadeiramente humana, humana e não só social, material e de bem-estar, para estabelecer uma vida política verdadeiramente humana, nada melhor do que fomentar sentimentos internos de justiça, de benevolência. Benevolência quer dizer você quer o bem. Volência é do verbo querer em latim. Benevolência, cultivar, fomentar em nós sentimentos de justiça, de bondade, a tal da benevolência, e de serviço do bem comum, e também cultivar em nós e reforçar as convicções fundamentais acerca da verdadeira natureza da comunidade política e do seu fim. Qual a natureza e a finalidade da vida política? Não, e no exercício disso, e no exercício na busca dos limites da autoridade. A autoridade é necessária, todo mundo quer ser autoridade, ter autoridade, mas tem os limites, porque pode, e muitas vezes é isso que acontece, pode bloquear o outro, que também quer ter autoridade. Então tem que haver cultivar em nós, né, essas ideias de bondade, de justiça, de partilha, de perdão, de paz, de paciência. Cultivar isto para realmente surgir o fruto do bem comum. E aí é o Evangelho. Tem outro jeito não. Tem não. Por mais que o mundo laico ou o mundo que quer dispensar religião, não estou falando nem fé não, porque a fé admitem, porque a fé é coisa só interior. A religião é explicitação da fé. E não tem fé sem religião. Não tem. Tanto é que os anjos não têm fé. Na glória eterna, a fé desaparece. E São Paulo fala disso claramente. Muitos acham, não, ter fé pode, é questão particular, mas não religião, porque religião quer construir a sociedade. Quer construir. Aí, então, os que querem levar a vida social ou de poder político a seu modo, se beneficiando em nenhum bem comum, então negam ou combatem religião. E até teólogos, mas pessoas que se dizem teólogas, estudou, é formado em teologia, no mundo protestante isso é muito comum, e já estão negando a religião, basta a fé. É aquele princípio da revolta de Lutero e alguns outros do seu tempo, né? Basta a fé. E, para uma certa contradição, falam que basta a Bíblia. É uma contradição, porque é a fé ou não é? E o que que a Bíblia tem que ver com isso? A fé não é coisa íntima, particular? Mas, meu ouvinte, voltemos um pouquinho aqui à questão. A questão da ação política para construir o reino de Deus. Não se trata de teocracia e nem da religião ser avocada e invocada na hora dos procedimentos
em sociedade plural. Os princípios da fé e da religião estão no íntimo da pessoa. Mas, além de tudo, os princípios evangélicos, eles atendem a todo mundo e não só aos crentes. Porque são princípios plenamente humanos. Plenamente, por isso que o Verbo de Deus se fez carne, para colocar o humano em evidência. O humano, teólogos católicos, e foi célebre o padre Karl Rahner, do século XX, dos começos do século XX, né? Um alemão teólogo, ele tinha uma máxima: tudo que é humano, verdadeiramente humano, é divino. E tudo que é divino, é verdadeiramente divino, é humano. É esta mola. Esse é o primeiro impulso que está em todos nós cristãos ao nos interessarmos pela vida toda em todos os seus aspectos. O evangélico nunca é alienado. Quem segue a Jesus é encarnado. É o que o povo fala, junto e misturado, né? Está aí no embate, buscando o caminho, melhorar as estradas da vida. É a missão de todos nós. 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
2: O Evangelho de Nosso Senhor Jesus Cristo. Apenas uma informação do calendário litúrgico. Hoje a igreja comemora o dia de São Mateus. E o evangelho que vamos ler é o evangelho de São Mateus, capítulo 9, do versículo 9 ao 13. Naquele tempo, Jesus viu um homem chamado Mateus, ou Levi, né? Mateus, nome grego, Levi, nome hebreu ou judaico. Jesus viu um homem chamado Mateus sentado na coletoria de impostos e disse-lhe: segue-me. Mateus se levantou e seguiu a Jesus. E quando, certa vez, enquanto Jesus estava à mesa em casa de Mateus, vieram muitos cobradores de impostos e pecadores e sentaram-se à mesa com Jesus e seus discípulos. Alguns fariseus viram isso e perguntaram aos discípulos: por que o vosso mestre come com os cobradores de impostos e pecadores? Por quê? Jesus ouviu a pergunta e respondeu: aqueles que têm saúde não precisam de médico, mas sim os doentes. Aprendei, pois, o que significa: quero misericórdia e não sacrifício. De fato, eu não vim para chamar os justos, mas os pecadores. Até aqui, o Evangelho de Jesus. Ouvinte da palavra de Deus, São Mateus, sempre eu gosto de destacar isto, é um judeu da gema. Gema é o núcleo do ovo, né? Ali que está a vida nova, na gema. A clara do ovo é só alimento para a vida que vai brotar ali. Por isso que o pintinho, né, já nasce grandão. É, ele comeu a clara. Aquilo era alimento para ele. E São Mateus era, pois, um judeu, judeu mesmo. E ele, judeu, discípulo de Jesus, ele quis chamar seus irmãos judeus todos para seguir Jesus. E ele começou a citar a Bíblia, né? Ele conhecia muito a Bíblia e ia fazendo os paralelos, as referências, igual a referência de hoje: quero misericórdia, né, e não sacrifício. Isso é um texto do Antigo Testamento que Jesus citou naquele dia lá na casa de Mateus. Jesus conhecia a Bíblia, claro. Mas aqui está Jesus, pois, manifestando a que veio. A que veio. Não veio assim para fazer média. Ele veio trazendo uma novidade. Novidade que anima, que tira a pessoa até do serviço federal em que Mateus estava. Cobrador de impostos, Receita Federal daquele tempo. Mas com a pecha nisso aí, nessa profissão, arrecadava para os invasores romanos, que tomavam conta da terra de Jesus e de meio mundo daquele tempo. Impostos para levar lá para o imperador de Roma. Então eram pessoas mal vistas. Outra dessas pessoas era o Zaqueu também, cobrador de impostos. Muitos funcionários dos dominadores lá. Então eram mal vistos pelo povo, trabalhando para o inimigo. No Brasil está acontecendo algo parecido, mas agora não vou fazer referência a isso tanto. Todo mundo ama sua pátria, seu povo, com aquele espírito não de particularismo, de só nós, não. Se é um povo cristão, ele tem o sentimento de partilha com todo mundo. Mas cá para nós, temos que ter brio e ter responsabilidade com as nossas administrações para o bem comum, para o bem de todos, claro. Mas, de qualquer modo, lá estava o preconceito. Tanto é que, num dia que Jesus foi almoçar ou jantar, tomou uma refeição na casa de Mateus, ele aproveitou e chamou os companheiros dele. Se Jesus fosse um cara ignorante, vai ver que ele tinha voltado assim que chegou, ele com os outros apóstolos, né? Ele tinha falado: "Ih, Mateus, você aprontou?" "Não, não. O que que vão dizer de mim? Aqui na sua casa e cheio de companheiros seus, tudo da pesada. Não, vou embora." Jesus não é assim. Ele não é ignorante. Ele não julga pessoas. Ele convida para o abraço, para sentar-se à mesma mesa. E naquele dia, como que Jesus se fez pecador público, porque na mentalidade de então, o simples fato de conviver com um pecador público, a pessoa também já ficava contaminada, portanto, em pecado. E é muito da missão de Jesus, como disse o profeta Isaías, se tornar pecado. Mas não é pecado, é para purificar. É para purificar, por isso se encarnou. Por isso Jesus, ao responder ao espanto falso daqueles fariseus que lá estavam, eles estavam lá, uai, então eles também estavam contaminados com os colegas de Mateus, que eram cobrador de impostos também, era da corporação da Receita Federal daquele tempo, então também os fariseus estavam impuros. Veja só a incoerência e a falsidade de pessoas que vivem a censurar o Evangelho e, portanto, a censurar a Jesus. Vivem. E a resposta de Jesus é a resposta de quem ama. A resposta de Jesus. Que sabedoria, que afeto, que verdade também e que firmeza. Firmeza. Jesus usou até de ironia. Eu não vim para os que estão sadios, os sãos. Eu vim para os doentes. Doentes que aqueles que precisam de misericórdia, de purificação, de vida. Eu vim para esses. Como se dissesse aos fariseus que lá estavam: vocês já estão robustos, vocês já estão no céu, vocês cumprem a lei, né? Eu vim para os que ainda não cumprem, os doentes. Assim falou Jesus. Meu ouvinte, ser cristão é ter as atitudes de Jesus. Então aí está. Quem se diz evangélico, e nós nos dizemos evangélicos, nós temos que olhar para Jesus mesmo, não tirar os olhos dele, ver as atitudes dele e o que as palavras deles traziam, mesmo se não ficaram tão claras no momento, mas elas vão germinar a clareza à medida que a pessoa, o discípulo, vai se tornando mesmo aluno, aprendiz do Mestre, que vem em nosso socorro não só com o ensinamento que está até escrito, vamos dizer assim, mas vem em nosso socorro com a graça, com a luz do Espírito Santo, para fazer a transformação em nossa alma daquilo que nossa mente entendeu, ouviu, nossos ouvidos ouviram, nossa mente entendeu e vai tirar a conclusão. Conclusão germinada, gerada pelo Espírito Santo que está em nós, que nos foi dado no dia do batismo, para entendermos as coisas de Deus do jeito de Deus.

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2: Nossas comunicações e também avisos paroquiais, né? Aí já não é tanto o interesse dos ouvintes, do planeta, mas é bom também saber das coisas miúdas, caseiras, paroquiais, né? Para a gente perceber a vitalidade dos cristãos no mundo inteiro. Nossa vida é bacana. Nós não estamos aí isolados do mundo, não. Então, estamos realizando uma novena em honra à Santa Teresinha do Menino Jesus. Aquela menina que morreu com 24 anos, lá na França, e que é proclamada, inclusive, doutora da Igreja e padroeira dos missionários católicos. Padroeira. E nunca foi pregar o evangelho no outro país, sempre no convento. Uai, e é padroeira dos missionários? É, porque o que realiza a missão não é só a presença física em lugares ainda não evangelizados. A missão acontece também pela oração, pelos sacrifícios, pela entrega da vida àquele ambiente em que a pessoa está. Mas com aquele satélite, aquela internet da fé que está presente no mundo inteiro pela oração. Então estamos fazendo a novena na casa das irmãs da Congregação Missionárias de Santa Teresinha. Elas têm uma residência aqui em Bom Despacho, lá na casa delas há uma capela, né? E lá elas moram e o povo frequenta lá a casa delas e mais ainda agora durante esta novena. Hoje então a Santa Missa lá às 19 horas, também amanhã e cada dia da novena. É no começo de outubro que é a festa de Santa Teresinha. Vamos participar, todo mundo convidado, é claro, para esta abençoada novena. Orações. E aqui temos também a oportunidade de celebrar a Eucaristia. Aí arremata tudo, né? Aí é totalidade. Lembro também, meu ouvinte, que estamos fazendo uma campanha para arrecadar fundos para a Fundação Dona da Rádio Nova Veredas. A Rádio Nova Veredas, o povo fala, é uma rádio católica. Não se trata disso. É uma rádio. Pronto. Que tem o compromisso de anunciar a Boa Nova, sim. Tem. Outras também têm, claro. Anunciar a Boa Nova. Não é uma rádio confessional, no sentido que só coisa católica, só do interesse da fé católica. Não. É do interesse de todo mundo. Todo mundo, uai. E é o meio de comunicação, é para isto. Não é para ninguém combater o outro. Pelo contrário, apresentar os valores, as ideias, né? Então, nós estamos fazendo a campanha porque a nossa rádio, ela é da, acho que em Bom Despacho é a única, não, a Difusora também, acho que é, a Difusora também, que tem compromissos, o que é taxada, é, a palavra é esta. Tem muito gasto, muito gasto. Não só o gasto de funcionamento, com funcionário, energia elétrica, o imóvel, né, onde ela funciona, etc. e tudo, e gastos também de nível federal. Taxas, taxas, taxas. E a rádio fatura muito pouquinho. O mercado aqui em Bom Despacho, são 5 rádios, eu acho. Então, né, o ganho através dos comerciais não é grande. E não dá. A rádio até se endivida para cumprir os compromissos básicos. Então, estamos fazendo uma campanha para arrecadar fundos, para socorrer e limpar o débito que a rádio tem. E com isto, a paróquia resolveu fazer uma campanha, porque nós padres é que dirigimos a rádio. Pelo estatuto, etc., está em nossas mãos a direção. E sempre a paróquia que socorre a rádio. Daí o débito gerado. E para sanar isto, né, para a empresa ficar mais serena, então estamos nessa campanha. 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Normal. Sem nenhum desvio, sem nenhuma mordomia, muito menos desvio. Meu ouvinte, e remato convidando para ir à Aparecida do Norte. Como assim? É que no dia 15 de outubro, vamos à Aparecida do Norte, da minha parte, realizando a 53ª Romaria. 53 vezes, uma vez por ano. Desde padre novinho, com 2 anos de padre, eu comecei. Fui a primeira vez, acompanhando um grupo do Apostolado da Oração, que me convidara, e depois, pronto, 53 vezes. Vamos agora no dia 15, como disse, já enchemos 2 ônibus. 2. Mas preparamos 3. Mas agora, para o terceiro, precisamos ter a garantia de pelo menos o desejo de pelo menos mais 25 pessoas. Aí tem como pagar o ônibus e também lá o hotel, é claro, pois está no preço da passagem, o preço também da hospedagem. Venha ao escritório paroquial, informe-se com outras pessoas e vamos. Está chegando o dia. Vamos lá? É muito bom. Muito bom. É uma união, é uma brincadeira, é... E só se vendo. E a gente anda para onde quer, e vai aonde quer. Temos uma programaçãozinha mínima para o grupo todo. Mesmo assim, é quem puder participar. Está aí o convite. Até amanhã, com mais um Fé e Esperança, se Deus quiser. Até lá. Bom. Em tempo... Amanhã o escritório paroquial não vai funcionar, não vai abrir. Por quê? Os funcionários do escritório paroquial vão participar de um encontro para funcionários do escritório paroquial, lá em Luz, toda a diocese. Vai reunir, né, os secretários, auxiliares de escritório para orientações, pois o escritório paroquial é o primeiro contato do público em geral com a igreja. É no escritório paroquial. Então, o funcionário do escritório paroquial, ele está ali não só como empregado, está numa missão também. Daí essa reunião. Então, amanhã, o escritório ficará fechado o dia inteiro. Até amanhã, se Deus quiser.

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7: 91. 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

0: Hora certa por aqui na melhor, bom dia, 9:19.
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da nossa programação, César Menotti e Fabiano, não importa o lugar, ainda Bruno e Marrone, agora Vanessa da Mata, Pessoal Boy, Jads e Jadson, Post Malone, Bruninho e Davi, hora certa aqui no meu, no seu, no nosso rádio, bom dia para você, obrigado pela companhia. Previsão do tempo para hoje, viu pessoal, você confere comigo a previsão, eu vou te falar agora, dia 21, segunda-feira, temperatura mínima 18 graus, temperatura máxima 31 graus, viu, sol com muitas nuvens durante o dia e períodos de céu nublado, noite com muitas nuvens, a temperatura, a sensação térmica para hoje é de 18 na mínima, na máxima 25, umidade relativa do ar 41% na mínima, na máxima 83%, intensidade dos ventos 9 km por hora, tá bom pessoal? O quadro calendário e as datas comemoradas no dia de hoje, dia 21, hoje é dia dos tios, dia da tia, dia do tio, parabéns, benção tio, que Deus abençoe vocês, tá bom? Dia da árvore, dia do adolescente, tá bom pessoal? Dia nacional de luta da pessoa com deficiência, dia do fazendeiro também hoje, viu? Hoje é dia de São Mateus, dia internacional da paz, dia mundial da doença de Alzheimer, dia mundial da gratidão, dia nacional de conscientização à doença do Alzheimer, beleza? 9h29, o programa já 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

Para quem é melhor, tá aí para você, milionários, é rico e à vontade, dividida, Kleber e Cauã, muito estranho, hora certa por aqui no meu, no seu, no nosso rádio, gente boa, 8 minutos faltando para as 10 horas da manhã, bom dia para você que acompanha o programa de maior audiência em repercussão em todo o centro-oeste de Minas, o Alegria e Companhia que vai até as 11 horas da manhã, tocando sempre o melhor de tudo, chega mais, você pode mandar sua mensagem, que eu vou atender sua mensagem aqui pelo nosso WhatsApp, 37 3521-2400, é o WhatsApp mais bombado do Brasil, tá bom, pessoal? É isso aí, muito obrigado pela companhia, Helena, ouvindo o programa, Edna Aparecida, todo o pessoal aí ligado com a gente, muito obrigado pela companhia, Juarez, lá do Mercadinho do Povão, tá ligadão comigo, Aureliane Lilian também, ouvindo o programa, Deus abençoe vocês, obrigado pela companhia, pela audiência. Hora certa, 8, faltando para as 10, Paula Fernandes.

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É um gostoso sentimento, Leandro e Leonardo, na programação, viu? 10 horas, 2 minutos. 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Alô, rapaziada, bom dia. 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Alô, Pedrinho, grande abraço, obrigado pela audiência.

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16: 10:10. 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
9: Voltamos aqui na melhor, bom dia, 10h14.

0: É o programa Alegria e Companhia aqui no rádio, com você, Amado Batista, eu sou seu fã, Alan Alex, falar sério, falando sério, Edson Hudson na programação, nosso contrato. Oh, gente boa, bom dia pra você ligado, bom dia pra você ouvindo o meu programa, aonde quer que você esteja, muito grato, muito obrigado pela companhia, muito obrigado pela sua audiência. Vamos seguindo por aqui, 10 horas e 24 minutos, vamos agora de César e Paulinho.
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0: Porque na melhor do seu rádio, me telefone mais, Chico Rei Paraná, Chico Rei Paraná cantando por aqui ainda, César e Paulinho, faz de mim o seu amor, 10h31, bom dia para você, estamos por aqui no oferecimento de Posto Primavera, o super posto do Novo Mundo, aquele super hotel para você descansar, para o descanso merecido. 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Grande Alan, bom dia, Drogaria Santa Maria, sempre pensando na sua família, tá bom, pessoal? 10 horas e 32 minutos, vamos ao intervalo comercial. Daqui a pouquinho nós voltaremos com mais música pra você, viu? Daqui a pouquinho tem muito mais emoção, tem muito mais músicas aqui na Melhor.
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1: Voltamos por aqui no meu, no seu, no nosso rádio. Bom dia para você ouvindo, bom dia para você curtindo o meu programa em casa, no sítio, na fazenda, no seu trabalho, onde quer que esteja me ouvindo. Muito obrigado pela companhia. Vamos seguindo por aqui, seguimos firmes e fortes, porque o programa é uma alegria e companhia. Daqui a pouquinho as informações da Assembleia Legislativa com o repórter Itamar Bairique. Vamos lá, seguindo, voando sem asas com Zezé de Camargo e Luciano. Nossa.

0: Essa é a nossa programação número 1 do seu rádio. Bom dia, bom dia, bom dia. 9 faltando para as 11 horas da manhã. Tá na hora de conversar com o repórter Itamar Mairim, que segunda-feira boa. Alô, Itamar, bom dia.
1: Bom dia para você também, meu caro Cláudio Francis. Bom dia para todos na sintonia da Nova Veredas FM, chegando com o nosso destaque desta segunda-feira. Na abertura do trabalho de mais uma semana aqui do Legislativo Estadual Belo Horizonte, com manhã de segunda-feira de sol, mas com um pouco de nuvens nos céus de BH. Temperatura nesse momento 26 graus, máxima podendo chegar aí aos 29, 30 graus, hoje segundo as previsões. Cláudio, ouvintes, no raio-x das regiões, hoje abordamos o Triângulo Mineiro, que é uma terra de contrastes. De um lado, uma boa qualidade de vida para alguns, e de outro, pobreza extrema. Outro problema são os efeitos da crise climática para a agropecuária. Esses são os principais desafios da região para o próximo governador e os futuros parlamentares. Os detalhes a gente acompanha agora com a Ana Paula Ciribelli.
2: Uberaba e Uberlândia são as maiores cidades da região. Uberaba, quinta cidade mais rica do estado, é famosa pela Expo Zibu e tem tradição agrícola. E as mudanças climáticas têm sido a maior dificuldade para o setor. São cerca de 140 dias seguidos sem chuva e as ondas de calor têm prejudicado a produção. O problema começa na agricultura e passa pela economia até chegar à população. Para o professor Rildo Costa, da Universidade Federal de Uberlândia, é preciso já pensar em soluções, porque os resultados não surgem de uma hora para outra.
3: O papel do governador, o papel dos deputados estaduais são importantes justamente porque é ali que se faz a legislação, é ali que se cria, por exemplo, a opinião pública. Então isso é extremamente importante para a população, para guiar a população nesses momentos de emergências climáticas que nós estamos vivendo.
2: Uberlândia tem mais empresas, comércio e mais empregos, mas na terceira cidade mais rica do estado, 65 mil pessoas vivem com R$ 7,25 por dia, segundo o Ministério do Desenvolvimento e Assistência Social. Uma vida de muita necessidade, como lembra a dona de casa, Lívia Batista.
4: Falta dinheiro, falta comida, às vezes eu pego doação de cesta básica quando estão doando, né?
2: Outro desafio é a falta de moradia. Há várias ocupações irregulares com barracos precários. Nesses locais, a regularização fundiária é necessária e urgente, segundo o cientista político Edilson Gracioli.
3: Uberlândia tem dezenas de ocupações urbanas ainda irregulares, exatamente porque não se aplicou adequadamente a regularização fundiária. É uma omissão do poder público ao longo de várias gestões que desconsidera que o próprio direito à vida exige o direito à moradia, o direito ao saneamento básico, a uma série de serviços.
2: Para o professor de economia da UFMG, Ricardo Ruiz, o poder público precisa abrir os olhos para tantas carências no meio de toda a riqueza da região.
5: Eu não tenho renda para adquirir aquilo que me dá conforto. Eu não consigo comprar uma quantidade de alimentos, então você precisa distribuir cesta básica. Eu não consigo contratar serviços médicos, você tem que colocar um posto de atendimento lá. Eu não consigo ter carro, então você tem que colocar um sistema de transporte lá que funcione. Eu não consigo ter uma casa, você tem que dar o quê? Promover habitação popular.
1: E lembrando que você pode acompanhar a série de Minas a As Gerais, exibida pela TV Assembleia no portal almg.gov.br. Boa segunda-feira, ótima semana para você, Cláudio Francis, para todos na sintonia da Nova Veredas FM. E até amanhã com outras informações da Assembleia Legislativa de Minas Gerais em Belo Horizonte, Itamar Mairink.
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0: Fechamos por aqui a programação. Amanhã tem muito mais às 6 da manhã. Vem aí o Rádio Esportes, a propaganda eleitoral gratuita e muita coisa boa por aqui. Grande abraço.

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2: 11:07.
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7: 11:27.
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0: jaja.
1: Oleva, oleva, oleva. 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Se liga na idade, jaja, dá esportes pra você.
0: Nosso time é preparado, não tem lero-lero, nem chuta pra fora.

torcedora, torcedor, ligados na Itatiaia, são 11:32. Estamos chegando com o Rádio Esportes desta segunda-feira, 21 de setembro de 2026, com a produção de Daniele Rodrigues e Rafael Cruz, a coordenação de Alexandre Simões, direção de esportes de Michel Ângelo. A apresentação nesta segundona é comigo.

0: Que rodada quente no fim de semana. Agora pausa para a Super Data FIFA. A primeira manchete é do Cruzeiro. E o Cruzeiro, hein? Ah, Cruzeiro ganhou, Cruzeiro ganhou, Cruzeiro ganhou. Vitória do Cruzeirão, hein, gente? O destaque de Emerson Pansieri.
1: Com vitória do Cruzeiro no Barradão, o time ganha gás do brasileiro. E agora vai ter período de trabalho antes de encarar o São Paulo no Mineirão.
0: Destaque do Atlético, e Galo deu mole dentro de casa, empate com a Chapecoense, o destaque do Galão da Massa, Cláudio Rezende.
2: CEO do Galo passa limpo o clube e explica mudanças no período e na filosofia de contratações e saída do atacante Hulk.
0: Destaque da seleção brasileira, primeira aparição pós-Copa do Mundo, Semana do Brasil. Fala aí, Wellington Campos.
3: Seleção faz primeiro treinamento com apenas 5 jogadores na Austrália.
0: Destaque do América, manchete do Coelhão, Lucas Sanches.
4: Após mais uma rodada desastrosa, Coelho se prepara para a dura sequência que pode confirmar, agora de forma matemática, o rebaixamento para a Série C.
0: No futebol europeu, teve clássico na Espanha e tá rendendo em Barcelona e Real Madrid. Quem acompanha e tem o destaque do futebol europeu é o correspondente internacional, Renato Paim.
5: Real Madrid perde clássico contra o Atlético e imprensa espanhola pede Vini Júnior no banco. Do outro lado, Rafinha confirma a fase artilheira e marca mais um hat-trick com a camisa do Barcelona.
0: Morra de Esportes de hoje tem análise e opinião. Comentarista Lê Oliveira e, claro, sua participação, sua opinião também é muito importante. 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Vamos juntos com o Rádio Esportes desta segundona na Rádio Mais.

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Agora são 11 horas com mais 40 minutos, hein? Começando a semana com tudo. Semana lá em cima, alto astral. Semana abençoada pra você e no Rádio Esportes. Pra quem nos acompanha no YouTube, tem prêmios. E ó, lembrando a você que ao meio-dia tem a pausa no rádio para o horário eleitoral gratuito. Então a gente vai continuar no YouTube. No YouTube não para. E no YouTube você concorre a prêmios. Pergunta do programa de hoje: qual é o único time que não é do sul do Brasil e está na zona do rebaixamento? Só um time que não é do sul do Brasil tá no Z4 do Campeonato Brasileiro. Que fase dos sulistas, da turma do sul, tá passando apertado, hein? Qual time que não é do sul do Brasil e está na zona do rebaixamento? Hoje você que responder com seu nome completo no chat do YouTube vai concorrer ao vale compras de R$250 Super Varejista. 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Você ainda pode participar no WhatsApp 996519657. No WhatsApp, só mensagem de texto respondendo a pergunta do programa de hoje: qual o único time que não é da região sul do Brasil e está na zona do rebaixamento da Série A do Campeonato Brasileiro?

Cruzeiro voltou a vencer no Brasileiro. Cruzeiro ganhou, Cruzeiro ganhou, Cruzeiro ganhou, gente. Ontem no Barradão, Cruzeiro venceu Vitória 3-1 de virada e segue firme na luta para entrar no G5 do Brasileirão. O Cruzeiro chegou aos 45 pontos, tá um pontinho de diferença do Bahia agora, que é o quinto colocado. O Cruzeiro precisou vencer e de virada, porque aos 38 minutos do primeiro tempo, o Vitória abriu o placar. René recebeu dentro da área, ajeitou e bateu cruzado, abrindo o placar para os baianos. No segundo tempo, o Cruzeirão voltou com tudo e reagiu rápido. 40 segundos de jogo e o gol de empate. Arroio chutou, o goleiro Lucas Arcanjo tentou a defesa, mas acabou falhando, a bola morreu no fundo das redes. Aos 20, a virada. Ele de novo, Arroio, entrou na área, tocou por cima pro Vidalba, pegou de primeira, golaço Vidalba, virando o jogo para o Cruzeiro. E já nos acréscimos, aos 51 minutos, golaço para fechar a conta. Arroio de novo, hein? Personagem principal do jogo. Arroio conduziu até a entrada da área e tocou pro Matheus Pereira. MP10 deixou o marcador no chão, cortezinho maravilhoso, e marcou o lindo gol. Placar final: Cruzeiro 3-1.

0: já sabe, na emoção dele, o poeta azul Piquitito. Cruzeiro ganhou, Cruzeiro ganhou. Fala aí, Piqui.
1: Piquitito.
2: O argentino vai bater, meteu na grande área, René. Uma bomba. Gol do Vitória. René. Aos 38 minutos. Bola forte no canto direito de Otávio. A bola pro Cajó, pintou a chance do empate. Pro Arroy pra fazer, bater.

no Caio Jorge, com Arroio, traz pra perna esquerda dentro da grande área, bate, o Lucas Arcano tenta pegar, ele toca na bola e ela vai mansamente morrendo no fundo do gol, e o Arroio sai para o abraço. A bola vem na grande área, Arroio, cruzamento, vem Caio Jorge, sobra a bola, vem melhor, bateu a bola.

ideal. A bola vem do Arroio, ganha grande área, defesa rubro-negra, parou, ele cruzou pelo alto, ninguém no Vitória tirou, ele chegou, já vê pela grande área, pé canhoto, muita gente na frente, ele bateu forte, a bola quicou e foi pro fundo do gol. E ele saiu para o abraço. Vamos, Arroio. 4 contra 3. É caprichar para matar o jogo. A bola pro Matheus Pereira, limpou, vai.

0: que faltou no lance anterior. O zagueiro vem, ele dá um corte, e aí de pé canhoto, solta uma bomba, a bola vai no alto e ele sai para o abraço. O Cruzeiro 1, 2, 3, vitória 1, de virada, o Rubem Júnior.
1: O Jamerson passou lotadaço, passou lotadaço, um corte pro meio depois da arrancada do Arroio. Aí o Matheus para a bola na canhotinha nojenta, um tapa na bola pra mudar a chave lá dentro. Fantástico Cruzeiro 3-1.
2: Cruzeiro ganhou, hein? Vamos ouvir personagens já já pra você aqui no Rádio Esportes. Agora 11 horas 47 minutos. 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O técnico Arthur Jorge falando ao Rádio Esportes, analisando a vitória do Cruzeiro lá no Barradão.
3: El equipo hoy, esta semana, ha trabajado muy fuerte porque sabemos que tenemos un objetivo que es la vaga de Libertadores, ¿no? Y creo que hoy se demostró que el equipo está unido, concentrado y queremos clasificar a la Libertadores directo.
4: Uma semana importante para você, né? Convocado para a seleção, agora é totalmente decisivo no jogo de hoje. Como é que tá esse coração aí, por esse, viver nesse momento aí no Cruzeiro?
3: Não, muito feliz, agradecerle a Deus primeiro por la oportunidade. Al profe Arthur por la confianza y al equipo, porque creo que sin el trabajo de mis compañeros del equipo esto no sería posible. Creo que este mérito también es de ellos, de mi familia que siempre está apoyando, y creo que es un honor y una felicidad enorme.
5: Sobre esa victoria, vale destacar esa postura. No segundo tiempo, una postura muy diferente do primero. Queria que você falasse en relación a eso. E o quanto foi importante essa mudança, né, essa virada de chave do primeiro para o segundo, para essa vitória chegar e você abrir, inclusive, o marcador ali no segundo tempo?
3: Sim, sí, no primeiro tempo nos custou um pouquinho o partido, mas depois salimos, o profe Arthur falou umas cositas e creo que o equipo saiu concentrado e feliz por o gol. O trabalho do equipo, se viram, todos participaram, uma assistência fenomenal de Caio, também é mérito dele e do equipo por o trabalho. E o profe Arthur, como sempre digo, por la confiança.
2: Este, claro, o Arroio, né? O Arroio foi o principal jogador do Cruzeiro ontem, não o Arthur Jorge. Vai falar já já. Primeiro nós vamos ouvir o Jonathan Jesus. O Arthur Jorge vai falar em instantes. O Arroio foi o principal jogador do Cruzeiro. O Ale Oliveira, inclusive, vai analisar. O Ale, você esteve ontem comentando o jogo. Vou aproveitar que o Arroio já falou. Foi o principal jogador do Cruzeiro. Que grande atuação do Arroio. Ale Oliveira, bom dia.
6: Bom dia, Tiagão. Bom dia aos companheiros e todo mundo que nos consagra na rádio mais ouvida do Brasil. Mais uma, né, do Arroio, tem sido o jogador mais decisivo desse time. Dessa vez, uma finalização que não foi daquelas, né, de fora da área, com muita violência, jogando a bola no ângulo. O Lucas Arcanjo, que é o goleiro do Vitória, até deu uma colaborada, estava com a visão encoberta pelo zagueiro. Um campo muito ruim do Barradão, para mim, o pior campo da Série A do Campeonato Brasileiro, e olha que a concorrência é gigantesca, né? O Cruzeiro que não fez um bom primeiro tempo, é verdade, um time muito apático, sem ideias, sem vibração, mas no segundo tempo jogou bem. Segundo tempo construiu o resultado de virada, o mais importante, sem dúvida alguma, que era voltar a vencer, voltar a figurar ali entre os primeiros colocados do Campeonato Brasileiro. Agora, Tiagão, tem muita coisa para ser resolvida aí internamente nessa parada da data FIFA. Serão dias de trabalho, de treinamento, de conversa, de recuperar jogadores, tanto clínica como física, como tecnicamente, e principalmente ter uma unidade, ter um grupo mais unido, porque a gente vê situações durante o jogo do Cruzeiro que não são normais, que não são habituais. Então o Arthur Jorge vai ter, não só o Arthur Jorge, né, a direção também vai ter muito trabalho para colocar o Cruzeiro nos eixos. Importante o resultado e o segundo tempo. O primeiro tempo realmente foi muito ruim.
2: É, o primeiro tempo ficou devendo, mas na etapa final o Cruzeiro virou e o Cruzeiro ganhou o jogo. O Jonathan Jesus, feliz pela vitória fora de casa, ele analisou a sua temporada. Vem jogando bem o zagueirão do Cruzeiro. Fala aí, JJ, Jonathan Jesus, aqui no Rádio Esportes.
7: Primeiramente, agradeço a Deus pelo ano que eu tô fazendo, 2026, mas também saudar meus companheiros, né, que estão ali, os companheiros de zaga também, que vêm jogando ali com o Fabrício, o João Marcelo, o Vidalba, pra mim é muito importante, tô também aprendendo com eles, aprendo mais com o Vidalba, meu parceiro de quarto, então é muito importante, como essa vitória de hoje também, pra colocar a gente ali na briga ali pra Libertadores.
8: Jonathan, como você enxerga essa é a realidade hoje do Cruzeiro? O Otávio convocado, Arroio convocado, a gente sabe que você tava na pré-lista do Carlo Ancelotti, né, mas aí teve o problema da lesão, com isso ficou fora aí dessa primeira convocação. Como é que vocês têm analisado isso? Como é que vocês no Cruzeiro têm visto isso? Tantos jogadores, né, estando aí nas listas, sendo convocados aí para amistosos.
7: É, a gente vem trabalhando, eu acho, né, a gente para isso. Gente mais nova também, como o Otávio, Arroio, eu, mas infelizmente veio a lesão, não pude estar na lista oficial, mas agradeço a Deus pela oportunidade, agradeço a Deus também por ser lembrado também. Então, muito importante para nós, assim, molecada, e também aprendendo com eles, como o Otávio também, aprendi com o Cássio, o Arroio, aprendi com o Caio, o Wanderson, então pra gente é muito importante.
9: O Jonathan, a gente conversou antes do jogo e falava da importância de vencer antes da parada da data FIFA, né? Queria que você falasse da importância do Cruzeiro chegar um pouquinho mais perto, não entra no G5 ainda, porque o Fluminense venceu, mas de chegar um pouquinho mais perto do objetivo final da temporada, que é a zona de classificação para Libertadores, tendo tranquilidade para trabalhar nesse período.
7: É, a gente sabe que a vitória era importante, né, para dar um pouco de paciência também para o trabalho do Arthur Dóis, trabalho da gente também, que vem trabalhando no dia a dia. Então, muito importante descansar, focar. Se Deus quiser voltar com tudo.
2: Jonathan Jesus no Rádio Esportes. Vamos ouvir também técnico, agora sim, Arthur Jorge. Fala aí, mister. Analisando a vitória do Cruzeiro no Barradão.
10: Meu destaque, essencialmente, aquilo que é a vitória de 90 minutos de um elenco do Cruzeiro. Nós sabemos, e não tem sido muito fácil, aquilo que é gerir toda esta parte emocional que nos custou e que nos pesou aquilo que foi a eliminação das Copas, os momentos que vivemos a seguir, difíceis também, e onde precisávamos e precisamos de apoio daquilo que é quem de facto gosta de nós, porque para adversários e inimigos nós já temos muitos. Hoje o grupo, os jogadores fizeram um jogo muito competente, foram muito combativos. Também concordo consigo que tivemos diferentes na primeira metade e na segunda, mas tem a ver apenas e só com aquilo que foi a proposta do jogo, a nossa e a do adversário. Não tem só a ver com a questão das peças e dos jogadores que estarão dentro de campo. Claro que fomos felizes também imediatamente ao início ou reinício da segunda metade fazer o gol, foi importante para nós, deu-nos um ânimo diferente. Destaco essencialmente o empenho, o trabalho de todos os jogadores, conseguir aqui hoje uma vitória que dedicamos à nossa torcida, porque é justa e é merecida para eles também.
2: Técnico Arthur Jorge, já o Ale Oliveira em mais de análises do que rolou ontem no Barradão. Bora pro YouTube, cola comigo no YouTube ao meio-dia, em 5 minutos tem horário eleitoral gratuito no rádio, mas no YouTube a gente não para, e no YouTube você também concorre a prêmios no Itatiaia Esportes. 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MG Massa bombando. 11:56, Cláudio Rezende. Informação de momento no Galo. Definidos horários e dias para a semifinal da Copa Sul-Americana. Informação de agora. Fala aí, Rezendão.
11: Vamos lá, Thiago. Bom dia a você, bom dia a todos. A Conmebol acaba de divulgar os jogos do Atlético contra o Montevideo City Torque, do Uruguai. Primeiro jogo, Arena MRV. Anote aí, torcedor do Galo, dia 14, uma quarta-feira, 7 horas da noite. Arena MRV, mais um jogo do Galo na Arena, 7 da noite na Sula. E o jogo de volta, tá lá, quem tá no YouTube tá vendo aí, ó, 21 de outubro, também uma quarta-feira, 7 horas da noite em Montevideo, estádio Centenário. Jogos marcados, o Atlético com Montevideo City vão jogar na quarta-feira, 2 quartas, Boca Juniors e Vasco da Gama, outra semifinal, Thiago, 2 terças-feiras, às 9:30 da noite.
2: É dia 13 e dia 20, mas um detalhe ali, a Conmebol não marcou o jogo da volta, porque mando do Vasco não pode jogar em São Januário, porque não recebe mais de 30 mil pessoas, e não pode jogar no Maracanã, que Flamengo e Fluminense não querem deixar, o Vasco tá na bronca, hein, Ale?
6: Incrível, né? O Boca, ele é mandante do primeiro jogo, né? O Vasco tem a oportunidade de decidir diante do seu torcedor, não sabemos aonde, porque ele veio da Libertadores. Lembra, ele era do grupo, inclusive do Cruzeiro, né? Acabou ficando de fora e os times que vêm da Liberta, eles não têm a possibilidade de decidir diante da sua torcida. A prioridade é para quem jogou a Sul-Americana desde o início, é o caso do Vasco. Mas tem esse imbróglio aí, né? Para piorar a situação do torcedor vascaíno, o gramado do Maracanã tá horroroso, né? A ponto dos jogadores do Flamengo, inclusive, se manifestarem a favor do gramado sintético. Olha que loucura, hein? Olha que reviravolta. Mas o Flamengo, que tá em pé de guerra com o Vasco há muito tempo, não quer liberar de jeito nenhum o Maraca, que seria lindo, né? Vasco e Boca, semifinal da Sula.
2: Tem que ser no Maracanã.
6: Tem que ser no Maracanã, né? Thiagão, não pode ser em outro lugar, não.
2: E a possibilidade é de levar para o Engenhão. Vejamos o que será feito nesta situação envolvendo o Vasco e também o Boca Juniors. O Cláudio Rezende volta já já também no YouTube com mais do Galo. Pansieri também vai trazer novas informações do Cruzeiro no YouTube. No YouTube a gente não para. 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A gente segue no YouTube.

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0: agora meio-dia, com mais 25 minutos, de volta com o Rádio Esportes pra você do rádio, porque pra galera do YouTube, o programa não parou no aplicativo e no site também. 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Entre os quatro últimos colocados, só tem um time que não é da região sul. Você responde com o seu nome completo no YouTube e também no WhatsApp 996519657. 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Meio-dia e 26. 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Brasileirão, que além do empate entre Atlético e Chapecoense no sábado e a vitória do Cruzeiro ontem contra o Vitória da Bahia, teve ainda treinador sendo demitido. O Internacional perdeu pro São Paulo por 1-0 no Morumbis. Clube anunciou a demissão de Paulo Pessolano. Pra quem tá no YouTube, a nota oficial. Demorou, né, Ale? Estavam dando um crédito danado a ele. Tempão sem vencer. Eliminado na Copa do Brasil no Grenal. Agora caiu o Pessolano. Aliás, o Luiz Castro, que foi quem eliminou o Pessolano, já havia sido demitido no comando do Grêmio, Ale.
1: 18º treinador que cai, né, no Campeonato Brasileiro. O Inter tá numa situação, assim, muito, muito delicada. Na próxima rodada, depois da data FIFA, joga contra o Corinthians, numa decisão, praticamente. E o Pessolano fez um trabalho muito ruim, né? Então, acho que o Inter até demorou muito por causa da multa, né? Mas, quem sabe, com um fato novo, o Internacional consiga se recuperar. Mas é muito difícil, hein?
0: E o Zubeldía é o favorito para assumir o Inter, ex-técnico do Fluminense e do São Paulo, o mais cotado para tentar salvar o Internacional é o Zubeldía. No Campeonato Brasileiro desse domingo, já que você falou do Corinthians, também a barra tá pesada. Acho que o 19º treinador demitido vai ser o Diniz, hein, Ale? Perdeu em casa, 3-1 pro Fluminense, com 2 gols do Hulk.
1: 6ª derrota seguida no Campeonato Brasileiro do Corinthians, que vai se aproximando dessa zona perigosa, e a 5ª derrota seguida aí por todas as competições diante do seu torcedor, que são recordes aí que o Diniz tem batido. E a verdade é o seguinte, né, o Thiagão, se tem um momento para mandar o treinador embora, para trocar de comandante, é agora que tem aí esses 15, 14 dias para você fazer o treinamento, adaptar um outro profissional. Fato é que o Corinthians está numa fase desgraçada, hein?
0: E o Corinthians mantém, por enquanto, o técnico Fernando Diniz. Aquela história, né? Segue prestigiado no cargo. Na Arena do Grêmio, o tricolor gaúcho empatou com o Palmeiras 0-0. Um drama do Grêmio. Aliás, o Everton, ex-Palmeiras, tem lei do ex pra goleiro ali?
1: Tem.
0: Pegou tudo, né?
1: E funcionou, talvez, o Thiagão. Muito difícil a gente fazer essa avaliação, mas a melhor atuação individual dessa edição do Campeonato Brasileiro do goleiro Everton.
0: Foi um espetáculo. Na Arena da Baixada, o Atlético Paranaense venceu o Bahia 2-1. Com detalhe, o Bahia perdeu um pênalti no último lance do jogo. Pênalti defendido pelo jovem goleiro Mikael do Atlético Paranaense. Furacão, grande campanha. 3º colocado, 49 pontos. Enquanto o Bahia com 46, um a mais que o Cruzeiro. Esse G5 do Brasileirão agora com o Flamengo líder. Flamengo que venceu mais uma, né? Flamengo venceu o Bragantino 2-1. Também fechando o Domingão. Flamengo tem 60 pontos, Palmeiras 57, Atlético Paranaense 49, Fluminense 48, fechando o G5, Bahia 46, Cruzeiro é o 6º. 8, 45. O Galo é o sétimo, 40 pontos. Na zona do rebaixamento, o Vasco. Depois de um tempão, em Vasco atropelou o Curitiba no sábado. Agora saiu da zona do rebaixamento, 16º. No Z4, Grêmio e Inter, dupla Grenal, com o Remo e a Chapecoense, lanterna. Já virtualmente rebaixada, ainda arrancou um pontinho do Galo na Arena MRV. Já o Cláudio Rezende, hein? Vai chegar com mais do Galo pra você aqui no Rádio Esportes. 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Meio-dia, com mais 30 minutos, sinal eletrônico da Itatiaia. 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

0: Resende, você já participou do Rádio Esportes com as datas da semifinal da Copa Sul-Americana. Agora você tem uma fala importante do homem forte das contas do Galo, CEO do Galo, Pedro Daniel, foi convidado ontem do CNN Esportes SA e passou a limpo a vida de momento do Galo, hein, Resende?
1: É isso, Thiago, e inclusive uma entrevista muito legal e pro torcedor atleticano nesse período de pausa aí do Campeonato Brasileiro, das competições, vale a pena assistir, quem tiver aí um tempo maior, no YouTube lá do CNN Esportes SA, entrevista do Pedro Daniel, CEO do Galo, com o João Vitor Xavier. Vamos trazer aqui um trecho para você do Rádio Esportes sobre a mudança de perfil de contratações do Atlético. Nos últimos tempos aí o Galo trazendo atletas mais jovens, diminuindo a média de idade e inclusive com essa situação também surge o Vitão, que é uma promessa do Atlético aí para as próximas janelas. Vamos trazer o Pedro Daniel aqui na Itatiaia.
2: A gente mudou o modelo de negócio, né? Então você pode ver que a gente diminuiu a idade média em 4 anos. Hoje a idade média do elenco é de 24 anos. A gente jogou no Campeonato Brasileiro na rodada passada com uma média de idade do time titular de 22 anos. Então isso é uma quebra de paradigma, porque quando você pensa, pega o Atlético recente, quando, e até recentemente o pessoal estava falando, e aí vai trazer um outro zagueiro e tal? Falei, não, o modelo mudou. Isso acontecia até pouco tempo atrás. Precisamos de um zagueiro, traz mais um. Ah, lesionou um lateral, traz outro lateral. Não, não é assim que funciona. Né? A gente tem uma linha, uma diretriz muito clara, que no final das contas você acaba tirando a minutagem do menino da base. Então a gente não teria o Vitão agora se a gente tivesse contratado mais dois zagueiros, como estava... Né, como as mídias
3: como
2: sociais
3: estão trazendo. Desejado, né?
2: Exato. E de repente você olha, pô, o Vitão é bom. Menino de 18 anos, entrou no clássico, foi bem, jogou bem contra o Inter.
3: Já tinha jogado bem em dois jogos anteriores, né?
2: Já. No começo do ano ele jogou no Campeonato Mineiro, né? Depois, o que a gente fez? Que é um outro plano que a gente desenvolveu. A gente desenvolveu o que a gente chama de um PDI, que é o Plano de Desenvolvimento Individual. Então a gente identificou alguns pontos do Vitão que precisavam ser melhorados para que, em detalhes do jogo, para que ele atingisse potencial. Então ele trabalhou em separado por muito tempo. Exatamente para que agora, quando chegou um clássico, ele tem que entrar com 10 minutos de jogo, aliás, até menos, né, no clássico do mata-mata, ele conseguisse corresponder como ele fez. Então é um trabalho, assim, amplo, mas que de alguma maneira, assim, completamente diferente do que a gente tinha até pouco tempo atrás.
1: Aí, Pedro Daniel explicando essa mudança importante que a gente já está vendo ela em ação no Atlético, né, Thiago? Diminuição de número de idade, né, média de idade dos atletas e o time mais competitivo nesse projeto Galo 2030, que ele explicou um pouquinho aí, Thiago.
0: Ô, Ale Oliveira, acho que o reflexo é imediato no campo, né? O Atlético outro dia, Cláudio, qual foi o jogo? A gente até
1: destacava. Vitória da Bahia.
0: Contra o Vitória.
1: Média de 21 anos.
0: É muito importante para um clube que pretende ser um clube formador, que pretende vender talentos, aproveitar, não só colocar na fogueira, mas também amadurecendo esses talentos, Ale.
4: E esse trabalho na base já vem sendo realizado há algum tempo, né? Porque você não tem a resposta imediata, né? Principalmente começou ali com o sub-17 e aí depois começou a ter reflexo no 20 e agora essa transição para a equipe profissional, não dá para você pensar em fazer futebol de outra maneira que não seja com uma base forte que devolva técnica e financeiramente.
0: O Cláudio Rezende, o Alê falou aí da categoria sub-20, uma boa notícia para a torcida do Galo, né? No fim de semana, o Atlético que vinha fazendo um decagonal estranho, resultados estranhos, derrotas, empates, mas na reta final o Galo melhorou e conseguiu se classificar para a semifinal do Campeonato Mineiro Sub-20, né, Claudio?
1: Sim, venceu 4-2 o Nacional de Muriaé na cidade do Galo, com gols inclusive do Cauã Soares, do Riquelme, que são atletas aí, promessas do Atlético. 4-2, o Galo tá classificado agora para semifinais, vai enfrentar o Coimbra, né, Thiago? Então, Galo e Coimbra agora, uma das semifinais do Mineiro Sub-20.
0: A outra semifinal é Cruzeiro e Atlético de São João del Rei, grande trabalho também do Atlético. E o América ficou de fora. Ô, gente, o América conseguiu ficar de fora do Campeonato Mineiro Sub-20. Que fase do Coelhão, viu? Que perdeu também na Série B. Já vamos trazer novas informações do América no Rádio Esportes. Agora, meio-dia com mais 36 minutos. Ah, pra você que gosta da pezinha, tá fácil apostar contra o América. O América jogou Você já aposta na derrota do América, pelo amor de Deus, Coelhão. 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Um rápido intervalo, na volta, mais do Rádio Esportes, hein? Vamos falar da seleção brasileira, semana do Brasil em campo, a primeira apresentação da seleção pós-Copa do Mundo. Vamos destacar também o futebol europeu. Bicho pegou no clássico ontem entre Atlético de Madrid e Real Madrid. E claro, muito mais de Galo e Cruzeiro pra você no Rádio Esportes.
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meio-dia com mais 40 minutos de volta, hein, com o Rádio Esportes pra você aqui na mais ouvida do Brasil. Pergunta de hoje: qual o único time que não é da região sul, mas que está no Z4, hein? O Z4 tá sendo dominado pelos times do sul. Apenas um não é daquela região. Qual é esse time? Manda aí seu nome completo e você responde no YouTube, também no nosso WhatsApp 996519657. 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

0: seleção brasileira vai jogar pela primeira vez pós-Copa do Mundo. Um novo ciclo se inicia. O Carlo Ancelotti é o mesmo treinador. As ideias e as peças vão mudando e o Wellington Campos acompanha na Itatiaia. Fala aí, Wellington.
1: Alô, Thiago. Alô, amigos na Itatiaia. E a seleção brasileira começou a se apresentar em Brisbane, na Austrália, para os amistosos de sexta-feira e terça da semana que vem com a seleção australiana. O grupo só ficará completo na quarta-feira. Primeiro treinamento foi com 5 jogadores: Douglas Santos, Estevão, Jair e Rafinha, mais o goleiro Gabriel Menegon do Grêmio, convocado para completar os treinamentos. Bruno Guimarães e também Gabriel Magalhães tiveram voo desviado para Sydney devido à neblina. Na terça-feira vão chegar 17 jogadores e na quarta-feira chegam Otávio, goleiro do Cruzeiro, Arthur Dias e Wanderson. Ancelotti vai comandar apenas 2 treinamentos com o grupo completo antes do jogo de sexta-feira, 7 horas da manhã, em Townsville contra a Austrália, horário de Belo Horizonte. O fuso é de 13 horas entre Brisbane e BH. Aqui conosco o zagueiro Jair, ex-Santos, ex-Botafogo, hoje no futebol inglês, falando que estava acompanhando a convocação e se emocionou.
2: Eu sabia que eu tinha uma chance de ser convocado, eu sabia que eu estava na pré-lista, mas mesmo assim, quando você está assistindo, eu que sempre assisti as convocações, a convocação da Copa, e você está ali vendo que você pode ser chamado, às vezes não cai a ficha. Então eu estava ali assistindo, sabendo que eu tinha alguma chance de ser convocado, mas ao mesmo tempo vendo ali o treinador da seleção principal falando o seu nome, é uma emoção muito grande. Na hora eu fiquei em choque, tipo, de sair da onde eu saí, as lutas que eu passei. Então, para mim foi um momento muito especial e muito importante na minha vida.
1: Aí o zagueiro Jair, que tem idade olímpica neste grupo, que tem 9 jogadores, pensando em 28 em Los Angeles. Tá falado, Thiago. Do Rio de Janeiro, Wellington Campos, na Itatiaia.
0: Valeu, Wellington Campos, a Itatiaia já acompanhando também esse novo ciclo da seleção brasileira. O sinal eletrônico vai marcar 12:45. 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
0: Ô Renato Paim, bicho pegou, hein? Clássico do fim de semana entre o Real Madrid e o Atlético de Madrid. O Mourinho saiu soltando os cachorros na turma. Juizão deixou de expulsar jogador do Atlético de Madrid. Couro comeu. Vamos à Europa. Informações do correspondente Renato Paim.
4: Fala, Thiago Reis. Boa tarde para você e para a audiência do Rádio Esportes. Final de semana agridoce para os brasileiros aqui na Europa. Começamos pela Espanha com o Real Madrid. O time de José Mourinho perdeu o clássico para o Atlético de Madrid por 2-1 no Metropolitano. E Vini foi um dos principais alvos de críticas da imprensa espanhola. O jornal AS classificou o brasileiro como ausente em campo, dizendo que ele não encontrou seu ritmo durante o jogo, não criou praticamente nada com seus passes e acabou sendo substituído aos 54 minutos ao lado de Arda Güler. O jornal ainda destacou que o próprio Vinícius não pareceu surpreso com a substituição. Marca questiona a titularidade do brasileiro. Segundo o jornal, o Real Madrid vai para a pausa da data FIFA, seguindo a espera de Vinícius, que neste início de temporada ainda não jogou o seu melhor futebol. A publicação diz que Vini teve pouca participação e não conseguiu acrescentar nada de positivo à equipe. Para o Marca, já é hora de discutir se Vini deve estar entre os titulares. Enquanto Vinícius vive esse momento de pressão, Rafinha continua voando no Barcelona. Mais uma vez o brasileiro foi o cara do Barça. O brasileiro marcou o seu hat-trick, o segundo consecutivo, foi autor dos 3 gols da vitória por 3-1 sobre o Sevilla e chegou a 12 gols em apenas 7 rodadas do Campeonato Espanhol. O Barça saiu atrás, mas Rafinha novamente resolveu a partida e mantém o time com 7 vitórias em 7 jogos na La Liga. O primeiro gol foi coisa de cinema, cortou o zagueiro e ficou no chão dentro da área antes dele bater pro gol. Aliás, um gol de perna esquerda, um outro de cabeça e um de perna direita. Esta fase artilheira se deve muito à mudança de posição de Rafinha. Hansi Flick tá usando o brasileiro como 9, nada de ponta ou de falso 9, centroavante. Tá dando certo. Será que a seleção também vai utilizar ele como 9, Thiago Reis? Seria uma boa pro Ancelotti? E fechando o boletim, PSG venceu o clássico contra o Marseille 2-1 lá em Marselha com gol de brasileiro. Marquinhos marcou o gol da vitória aos 29 minutos do segundo tempo. Do outro lado estava Igor Paixão, brasileiro, começou titular, mas precisou deixar o campo ainda no primeiro tempo com um problema no joelho direito. Com as informações do futebol internacional, direto de Paris, repórter Renato Paim.
0: Muito obrigado, viu, Renato Paim, com informações aqui na Itatiaia. O Alê, um bom sinal, Rafinha melhorando nessa nova função, como ele explicou, de centroavante. E por outro lado, o Vini Júnior, que até a última Copa era a nossa principal esperança de qualidade, de ofensividade, vivendo um momento em baixa, Alê.
5: É, o Real Madrid, né, sob o comando do José Mourinho novamente, não tá bem, né? Tanto que tem 15 pontos, já são 2 derrotas nas 7 primeiras rodadas contra 21 do Barcelona, que tem 100% de aproveitamento. Perdeu o clássico para o Atlético num jogo que, como você disse, a arbitragem foi muito questionada, porque teve jogador do Real Madrid expulso, teria que ter jogador do Atlético também que teria tomado cartão vermelho e não aconteceu. Então, uma confusão danada. Fato é que o Vini vive uma fase de baixa na sua carreira depois da Copa do Mundo, não conseguiu se encontrar nessa temporada com a camisa do Real Madrid.
0: Valeu, Ale Oliveira, 12:48. E a informação também do futebol internacional em destaque no Rádio Esportes.
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0: Agora meio-dia, 49 minutos, e a Série B do Brasil tem hoje 2 partidas fechando a 29ª rodada da competição. Em Santa Catarina, o Criciúma recebe o Operário, jogo às 19h30. Criciúma, se vencer, vai estar a 1 ponto de distância do líder Vila Nova. Na Arena Pantanal, tem Cuiabá e Náutico, 21h30. O cara que marca um Cuiabá e Náutico, Ale, às 21h30, ele não tem família, ele não tem... O cara não... Quem que marca um jogo desse 21h30?
5: O cara que marca, ele não vai lá ver. Não vai lá ver.
0: Nem lá, nem na casa dele.
5: É, não vai ver. Nem ele, nem ninguém, né?
0: O povo que judia da Série B, viu? Tivemos ontem outros 3 jogos na rodada. A Ponte Preta, depois de 20 jogos, voltou a vencer. Foram 22 jogos, o maior jejum da história da Série B. Após o apito final, os jogadores da Ponte começaram a chorar, se abraçando no campo. Parecia título, mas a Ponte segue lanterna. Venceu o CRB 1-0. Na Serrinha, o Goiás venceu o Avaí 2-1 de virada. No Paraná, o Londrina perdeu para o Fortaleza 2-1. Ô, Lucas Sanches, o América joga daqui a exatamente 1 semana. Fala aí, Sanches.
6: Tudo bem, Thiago? Um abraço para você, para quem tá com a gente aqui no Rádio Esportes. Pois é, mais um fim de semana complicado pro torcedor americano, né? Os concorrentes do Z4 tropeçaram, mas o Coelho não fez a sua parte. Segue atolado na vice-lanterna com 17 pontos, tem 15 pontos a menos que o primeiro time fora da zona de rebaixamento, restando 9 jogos para o final desta Série B. Se vencer todas as partidas, o América vai a 44 pontos, o que não é uma garantia de salvação. E o que pode piorar essa situação, Thiago, é a sequência de jogos do Coelho, tá? Juventude em casa, Atlético Goianiense fora, Fortaleza em casa e Criciúma fora. 4 times do G6 estão brigando pelo acesso no momento. Então, em um cenário pessimista, mas também realista, infelizmente, o América pode ser matematicamente rebaixado ali na rodada 33, na primeira quinzena de outubro. Um cenário muito complicado para o Coelho. Falando agora desta semana, segunda-feira é de folga e a representação nesta terça pela tarde. E aí segue a preparação para o duelo da segunda que vem no Independência contra o Juventude. O Gustavo Barreto vai estar de volta de suspensão e atenção no departamento médico. Situações do Guilherme Parede, do Manuel e também do Ricardo Silva. Tiagão.
0: Valeu, Lucas Sanches, atualizando o Coelho aqui no Rádio Esporte. 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Intervalo é rápido. Nós voltamos já já.
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3: Com mais confiança após o resultado positivo ontem para cima do Vitória no Barradão, o time que vai ter um tempo importante para trabalhar. O elenco se reapresenta no domingo de manhã para fazer os treinos na Toca da Raposa antes da partida contra o São Paulo. Próximo compromisso contra o Tricolor Paulista no Mineirão, dia 7 de outubro, às 9:30 da noite. Cruzeiro com 45 pontos, segue de olho na briga por uma vaga na Copa Libertadores da América. E para esse jogo, o Cruzeiro vai ter a volta do volante Lucas Romero. Não atuou ontem no Barradão por conta de um problema na panturrilha esquerda, mas até lá vai estar pronto para ajudar o Cruzeiro. Segue com você, seu nome, seu bairro.
4: Obrigado, Pancieri. Eu vou direto com o Cláudio Rezende, porque o Galo tem um jogo ainda no meio dessa super data FIFA. Galo joga dia 3, depois dia 8, datas confirmadas do brasileiro. E acabou o Cláudio Rezende trazendo a informação mais cedo também de datas confirmadas para a semifinal da Sul-Americana, Cláudio.
5: Recapitulando, para você que chegou agora no rádio, dia 14, uma quarta-feira, Arena MRV, 14 de outubro. O jogo 7 da noite, Galo e Montevideo City Torque do Uruguai. O jogo de volta na outra quarta-feira seguinte, 21 de outubro, quarta-feira, 7 da noite, estádio Centenário em Montevideo. Período aí agora, Thiago, para recuperar jogadores, né? Tem o Everson, o Juan Tressoldi, Renier, Thiago Borbas, Vitor Hugo e Gustavo Scarpa. Há uma expectativa, quem sabe, de que todos eles sejam liberados pelo departamento médico para voltar com tudo o Galo aí, Thiago.
4: Maravilha, Cláudio. Vamos fazer o seguinte, intervalo rápido, último do Rádio Esportes, para na volta anunciar ganhadores do programa de hoje.
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0: Esportes de hoje perguntou qual o único time que não é do sul do Brasil e está na zona do rebaixamento. É o Clube do Remo. O Vale Compras e R$250 da Super Varejista Rogério Andrade, Kit Top Food Iva Nathalie Sander, o jantar com acompanhante no Farroupilha Grill, junto com a Sexta Barbieri, João Henrique Andrade, nossa produção para contato com os ganhadores. Muito obrigado pelo carinho da sua audiência, pela companhia, uma ótima semana, até a próxima, valeu gente!
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4: Uma hora.

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6: 1 e 3.
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19: Mais 7.

0: 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Levante e anda. Vá em busca da sua sorte.
1: É sobre não desistir.

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2: Olha, ter dívida não te torna uma pessoa fracassada ou que falhou. O problema é quando essa dívida deixa de ser algo passageiro, temporário e passa a ser permanente, ou seja, passa a controlar a sua vida. Se você está endividado, está endividada, o primeiro passo é conhecer exatamente quanto você deve, qual que é a taxa dessa dívida e aí organizar uma estratégia para a gente quitar esse débito, começando pelos que têm juros mais altos. Cada parcela que a gente paga é um passinho a mais para a liberdade. Vamos lembrar, tranquilidade financeira não é quando a gente tem tudo que a gente deseja, mas quando a gente recupera o controle sobre as decisões que a gente toma.
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12: 1:36.
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21: 1h40.

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12: 12:04.
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2: 2:10.

0: 12:29.
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4: 12h36.

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1: Em 1858, a Virgem Imaculada, ao aparecer em Lourdes, na França, disse três vezes: penitência, com o rosário nas mãos, revelando estes dois meios necessários para a nossa santificação, a penitência e a oração, disse Padre Coube. Era um sinal de que a oração mais agradável para a Imaculada é o rosário. Em 1957, a irmã Lúcia disse ao padre Fuentes que a Virgem lhe tinha feito entender que estávamos a viver os últimos tempos por essas razões. Primeira, porque me disse que o diabo está a travar uma batalha decisiva com a Virgem, batalha final na qual uma das partes vencerá e a outra será derrotada. Portanto, a partir de agora, ou estamos do lado de Deus ou do diabo. Não há meio termo. A segunda razão é que ela disse a mim e aos primos Jacinto e Francisco que Deus concede ao mundo dois últimos remédios: o Santo Rosário e a devoção ao Imaculado Coração de Maria. E como estes são os últimos remédios, significa que não haverão outros. Meditemos hoje sobre nossa consagração entrega à Mãe Imaculada, ato de contínua fidelidade a ela, com vida de oração do rosário, penitências e ações como instrumentos em suas mãos que nos levam com os irmãos até Jesus. Confiemo-nos nela, agindo por ela, com ela e nela, para a glória de Deus. Amém.

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1: Virgem Imaculada, minha Mãe Maria, eu renovo hoje e sempre a consagração de todo o meu ser, para que disponhais de mim para o bem de todos. Somente peço que eu possa, minha Rainha e Mãe da Igreja, cooperar fielmente com a vossa missão de construir o reino de vosso Filho Jesus no mundo. Para isso vos ofereço minhas orações, sacrifícios e ações. Coloco em vossas mãos poderosas nossa comunidade, bem como todas as intenções de nossos ouvintes. Ó Maria concebida sem pecado, rogai por nós que recorremos a vós, e por todos quantos não recorrem a vós, especialmente pelos inimigos da Santa Igreja, e por todos quantos são a vós recomendados. E a bênção de Deus Todo-Poderoso, pela intercessão da Santíssima Virgem Maria. Em nome do Pai, do Filho e do Espírito Santo.

Prezado irmão, querida irmã, uma boa tarde para você, meu abraço, toda a graça de Deus para o seu momento atual. Vamos fazer nossa oração inicial, Salmo 18. Os céus proclamam a glória do Senhor, e o firmamento a obra de suas mãos. O dia ao dia transmite esta mensagem, à noite publica essa notícia. Não são discursos, nem frases ou palavras, nem são vozes que possam ser ouvidas. Seu som ressoa, se espalha em toda a terra. Chega aos confins do universo a sua voz. Glória ao Pai, ao Filho e ao Espírito Santo, como era no princípio, agora e sempre. Amém. Prezado irmão, querida irmã, nós celebramos hoje é São Mateus. É o dia de São Mateus, apóstolo, evangelista. Mateus era um cobrador de impostos. Era o seu trabalho. A convite de Jesus, deixou sua profissão, passou a fazer parte do grupo dos 12 apóstolos. A ele se atribui a redação de um dos 4 evangelhos. A seu exemplo, abracemos o espírito de despojamento e de fiel seguimento de Jesus Cristo. Prezado irmão, querida irmã, vamos tomar o evangelho próprio do dia de hoje. É do próprio autor Mateus, capítulo 9, versículo de 9 a 13. Naquele tempo, Jesus viu um homem chamado Mateus sentado na coletoria de impostos e disse-lhe: segue-me. Ele se levantou e seguiu a Jesus. Quando Jesus estava à mesa em casa de Mateus, vieram muitos cobradores de impostos e pecadores, sentaram-se à mesa com Jesus e seus discípulos. Alguns fariseus viram isto e perguntaram aos discípulos: por que vosso mestre come com os cobradores de impostos e pecadores? Jesus ouviu a pergunta e respondeu: aqueles que têm saúde não precisam de médico, mas sim os doentes. Aprendei, pois, o que significa: quero misericórdia e não sacrifício. De fato, eu não vim chamar os justos, mas os pecadores. Palavra da salvação. Prezado ouvinte da Rádio Nova Veredas FM, criticado por alguns fariseus por sentar-se à mesa com cobradores de impostos e pecadores, Jesus responde: aqueles que têm saúde não precisam de médico, mas sim os doentes. Jesus é o médico que se debruça sobre os pecadores, e a sua vida é o remédio para todas as feridas. É com este espírito que celebramos hoje a festa do evangelista Mateus, que recebeu Jesus em sua casa. Mesmo sendo um cobrador de impostos, gente rejeitada ontem e hoje, a forma de Jesus curar é estar próximo, sentar-se à mesa, ouvir, perdoar, propor um novo caminho, convidar para uma vida nova. Deixemos-nos conduzir por Jesus assim também. O evangelho de hoje é formado por duas perícopes. A primeira é o chamado de Mateus, e a segunda é a refeição de Jesus à mesa com os cobradores de impostos e pecadores. Os dois fatos estão coligados, mostram a atitude de Jesus em relação aos excluídos, ao mesmo tempo que coloca a importância das pessoas acima das leis, dos ritos. A iniciativa é de Jesus, que vê. Ver é um verbo importante na Bíblia. Quem vê, está atento, preocupa-se com as situações da vida, ao contrário daqueles que só querem ver o que querem. Ou pior, não querem ver. Jesus vê um homem, símbolo da humanidade inteira. O nome Mateus significa dom do Senhor. Ele é um dos 12 apóstolos. É o mesmo Levi, de Lucas 5:27, era filho de Alfeu.
Enquanto Jesus estava se movimentando, Mateus está sentado, parado, e os outros é que precisam ir a ele. Jesus chama com uma única palavra: segue-me. É como dissesse, né? Mexa-se, saia daí, coloque-se em movimento. Um pouco antes, Jesus fez algo semelhante com o paralítico. Ordenou que ele se levantasse e o paralítico levantou-se. Mateus também precisa sair da sua paralisia. O chamado produz efeito. Mateus deixa sua banca e coloca-se como discípulo do seguimento de Jesus. Agora ele precisa movimentar-se, sair daquela situação cômoda de estar sentado. E logo prepara o banquete para Jesus e os seus seguidores. Depois será discípulos, irá com Jesus por cidade e povoados para anunciar o reino dos céus. Jesus, ele rompe preconceito, aceita o convite, entra na casa de um pecador. A refeição era um momento importante na cultura hebraica, não só para alimentar-se, mas uma ocasião para ensinamentos. Sentar-se à mesa demonstra intimidade, é expressão de amizade, pois coloca as pessoas no mesmo nível. Assim, Jesus restabelece a amizade dos pecadores com Deus. Prezado irmão, querida irmã, os cobradores de impostos, também apelidados de publicanos, não eram bem vistos entre a população. Ninguém gosta de cobrador de contas, não é verdade? Os publicanos eram odiados porque recolhiam os impostos para o império opressor, os romanos, porque geralmente eram ladrões, isto é, cobravam além do que era estabelecido. Os pecadores eram todas as pessoas consideradas impuras, que não cumpriam a lei. Jesus acolhe os excluídos, vê as pessoas, não é o seu pecado, e não o seu pecado. O termo separados, né? Fariseu significa separado. Os fariseus eram um grupo, cerca de 7 mil pessoas na época de Jesus. Praticavam o jejum 2 vezes por semana, gostavam de estar nas praças para mostrar que eram justos. Sua religião é exterior. Gostam de serem vistos por aquilo que fazem e não por aquilo que vivem, o interior. Os fariseus acusam Jesus de comer com as pessoas impuras. Segundo eles, um mestre deve dar sinais externos da sua religião, isto é, não se misturar com os pecadores. Não é o mestre que deve descer ao nível dos pecadores, mas esses devem tornar-se como o mestre. Jesus usa a metáfora do médico que vai em busca dos doentes. Quem está com saúde não precisa de médico. Assim também, a preocupação de Jesus não é com os justos, mas com os pecadores que mais precisam de Deus. Jesus revela-se assim como o médico de corpos e de almas, que quer salvar as pessoas na sua totalidade, não só as feridas externas, mas também os preconceitos e exclusões que infelizmente a religião causava. Diante dos mestres da lei, Jesus utiliza um texto bíblico do profeta Isaías para mostrar que também conhece e segue a palavra de Deus. Agindo assim, Jesus integra as pessoas na comunidade, na amizade com Deus. Jesus não quer abolir o culto, mas dar-lhe o seu devido sentido. Não pode ser somente de ritos externos que excluem, mas de práticas que curam e libertam as pessoas. Hoje, na igreja, não faltam os novos fariseus que se apegam a um tradicionalismo, a vestes, ritos ultrapassados, esquecem o mais importante, que é o amor ao próximo. Com sua prática, Jesus mostra que Deus não quer presentes ou ofertas, nenhuma religião com aparência exterior, baseada em ritos, regras, obrigações e deveres com Deus, enquanto esquecem
o relacionamento com o próximo. Isso serve para os discípulos que o seguem. Eles devem aprender na escola da misericórdia, pois Jesus age com misericórdia para revelar o rosto de Deus, que é misericordioso. Ao aceitar o convite de Jesus, Mateus se encontra, muda de vida, faz festa, partilha, despoja-se e entra no grupo dos 12 apóstolos de Jesus. Está aí mais um chamado que Jesus faz. Jesus vai lá onde a pessoa está. Jesus chama Mateus no meio de sua vida comum, sem condições nem justificativas. O chamado é gratuito e eficaz. Segue-me. Oremos. Ó Deus, na vossa inefável misericórdia, escolhestes o publicano Mateus para ser apóstolo. Apoiados em seu exemplo e intercessão, mereçamos seguir-vos e permanecer firmemente unidos a vós, por nosso Senhor Jesus Cristo, vosso Filho, que convosco vive e reina na unidade do Espírito Santo. Amém. Prezado irmão e querida irmã, vamos avançar um pouco para compreender o contexto do livro de Daniel. O conjunto do livro de Daniel apresenta uma história ampla: Babilônia, Média, Pérsia, Grécia. Mesmo que o autor do livro remonte seus escritos a um passado distante, o exílio da Babilônia e o início do Império Romano, com as personagens Nabucodonosor e Dario. Uma leitura mais atenta nos leva a concluir que o livro reproduz a realidade do período dos generais Seleucidas, sobretudo do rei Antíoco VI, entre os anos 175 e 164 a.C. As menções da perseguição de Antíoco VI, da profanação do templo, da construção de um altar a Zeus Olímpico, o ídolo abominável, do martírio de homens esclarecido, é o contexto em que acontece essa profecia. Prezado irmão e querida irmã, vamos receber a bênção de Deus. O Senhor esteja a teu lado para te defender, dentro de ti para te guardar, acima de ti para te abençoar, diante de ti para te conduzir. Em nome do Pai, do Filho, do Espírito Santo. Amém. Prezado irmão e querida irmã, vamos pedir a Deus toda a bênção para você, para sua comunidade, para a missão que você desempenha. Eu desejo uma tarde muito abençoada e até amanhã, neste mesmo horário, se Deus quiser.

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18: 3h25.

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12: IZ34.
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33: 3:38.

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7: 4:03.
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19: 4 e 8.

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6: e 25.

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1: 4:31.

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0: 3284 e 39.
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5: 5 e 3.
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7: 5 e 6. 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
9: 5 e 7.

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9: 5:33. 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
22: 5h36.
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0: 5:49.
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0: 55 e 57.
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0: 6:01.
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O anjo do Senhor anunciou a Maria, e ela concebeu do Espírito Santo. Ave Maria, cheia de graça, o Senhor é convosco. Bendita sois vós entre as mulheres, bendito é o fruto do vosso ventre, Jesus. Santa Maria, Mãe de Deus, rogai por nós, pecadores, agora e na hora da nossa morte. Amém. Eis aqui a serva do Senhor. Faça-se em mim segundo a vossa palavra. Ave Maria, cheia de graça, o Senhor é convosco. Bendita sois vós entre as mulheres, bendito é o fruto do vosso ventre, Jesus. Santa Maria, Mãe de Deus, rogai por nós, pecadores, agora e na hora da nossa morte. Amém. E o Verbo se fez carne e habitou entre nós. Ave Maria, cheia de graça, o Senhor é convosco. Bendita sois vós entre as mulheres, bendito é o fruto do vosso ventre, Jesus. Santa Maria, Mãe de Deus, rogai por nós, pecadores, agora e na hora da nossa morte. Amém. Rogai por nós, Santa Mãe de Deus, para que sejamos dignos das promessas de Cristo. Oremos. Derramai, ó Deus, a vossa graça em nossos corações, para que, conhecendo pela mensagem do anjo a encarnação do vosso Filho, cheguemos por sua paixão e cruz à glória da ressurreição, pelo mesmo Cristo nosso Senhor. Amém. Glória ao Pai, ao Filho e ao Espírito Santo, como era no princípio, agora e sempre. Amém. As almas dos fiéis, pela misericórdia de Deus, descansem em paz. Amém. Anjo de Deus, que por divina piedade sois minha guarda e proteção, iluminai-me, guardai-me, dirigi-me, governai-me. Amém.

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11: 6:11.

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2: Oi. Alô, você, são 18h13, 18h13. Está começando o programa O Fino da Bola nessa segunda-feira. Segunda-feira, 21 de setembro de 2026. A temperatura nesse exato momento aqui na Praça da Matriz, aqui em Bom Despacho, são 27 graus. Aqui na cidade Sorriso, estamos falando ao vivo aqui da Praça da Matriz 344, aqui no centro de BD. Abraçando o presidente da Liga, Antônio de Faria Morato, boa noite especial, Moratim, também a Conceição de Lourdes Morato, a Dona São. Aquele abraço para a São, um abraço para o Carlinho, é o filho do Morato, né? O Carlinho do Morato e a esposa Kátia, lá em BH, tá ligado, acompanhando todos os dias, aquele abraço para vocês. Também o Agostinho Rodrigues. Grande Agostinho, aquele abraço para você, nosso amigo Edson Ivo, um abraço especial para o nosso Pedro Paulo Pontes, é o PPP, também o Paulo Cunha, o Ticrim, Delso lá em Moema, nosso amigo Aprígio Alves Correia no Pará de Minas, grande Aprígio, Valmir lá em Nova Serrana, o Valdirinho lá no Buracão, é lá no Buracão, pertinho da casa do Ranchinho, não gosta não, Ranchinho gosta não, mas o Buracão. A turma aí do Buracão, aquele abraço para a turma do Buracão. Um abraço especial para o nosso Jadir Bigode, tá lá ouvindo. Grande Jadir, aquele abraço. E um abraço também para o nosso amigo o Guimarães do Bigode, o Claudinho Pintor, o Júlio Rodrigues. Tá ligado, né, Júlio? Pode ir na live aí que hoje vai ter, viu, Júlio Rodrigues? Hoje pode desligar o radinho. Pode ir para a live, mas continua com o rádio ligado também, não desliga não. Abraço pro Júlio, abraço para nosso amigo Neco Ribeiro, na Serrana. São 18h14, está por aqui ele, José Francisco Santos, o tal de Ranchinho, boa noite.
3: Isto, boa noite. Boa noite, Arone, boa noite, Valdo Ferreira, boa noite, Adriana, boa noite os ouvintes da Nova Hereda. Você vai ver Buracão, onde que você fazer um convite para vocês lá, pra pessoa, pra turma lá bater um papo com
2: não,
3: você.
2: Não,
3: a
2: turma não é tudo meus
3: aí
2: amigos.
3: Aí você vai ficar mais conhecido um tiquinho, entendeu? Pode deixar que... Pode deixar que eu vou fazer um horário para você.
2: A turma ali do Buracão, ali eu conheço todo mundo. Não conheço mais embaixo.
3: Pois
2: daquela cerca ali do passo do Zeca para cá, eu conheço. Agora ali para baixo, ali não.
3: Você já viu
2: aquele
3: ali ditado? Você já viu aquele
2: ditado? Ali eu não conheço.
3: Conversa muito, dá bom dia, cavalo, meu filho.
2: Mas você lembra que a cerca que tinha ali?
3: É, pois é.
2: Ali, não. Dali para cima eu conheço, igual para baixo. Não, ali,
3: pois
2: ali...
3: é, mas você vai conhecer tudo. Né? Isto, boa noite, Arone, boa noite os ouvintes da Nova Hereda, boa noite lá em Nova Serrana, pro meu amigo Valmir. O Valmir me ligou e falou assim comigo assim, os atleticanos estão contrariados, que o Cruzeiro ganhou, eles empatou, é brincadeira, né?
2: O Leandro jogou sábado não, Regi?
3: Leandro jogou.
2: Jogou, né?
3: Jogou.
2: Fez, entregou gol.
3: Não, entregou não.
2: Jogou. Valmir que gosta dele.
3: Pois é. Eu não vi, a hora que eu vi o jogo, já tinha começado. Oh, aquele abraço pra você, Valmir, um abraço também lá pro Nelim. O Nelim também tá feliz da vida.
2: Radinho no bolso, né, gente? Não faz não, né?
3: Você precisa de ver que trem. Agora passa lá na porta de casa 24 horas por dia. É brincadeira, seu Nelim. O Taco também tá feliz da vida, tá com razão. O pessoal lá, ô Ranchinho, vamos apostar. Eu falei, não sou de aposta, não.
2: Tem engraçado, Ranchinho, o futebol tem mais engraçado. O dia que o Cruzeiro perde, é o time mais ruim do Brasil. O dia que ganha é bom, né? O Atlético que perde é ruim, o dia que ganha é bom. Os torcedores desse jeito, né, Ranchinho?
3: Mas o Taco, eu passei lá, tava 1-0. Como é que é? Tava 1-0 só. A nossa time do Cruzeiro é ruim demais, não vai aguentar, não.
2: Valmir,
3: depois eu voltei, já tava 3-1. O Cruzeiro já tá 3-1.
2: Valmir falou bem do Cruzeiro aí?
3: Até hoje ele não ligou, não.
2: Ontem ele falou assim, mandou um áudio, tô indo embora trabalhar. Esse do Cruzeiro da preguiça de pois ver é. Isso. Nem escutando o voo.
3: Ele falou pra mim.
2: Achei que é o Valmir, que é da Pesa, Valmir.
3: Pois é, aquele abraço pra você. Vamos falar de futebol. Adriana, chega mais. Boa noite.
4: Boa noite, Ranchinho. Boa noite, Aroni. Boa noite especial a todos os ouvintes aqui do 89,3 na Ovelha dos FM. Tava de férias, né? Umas férias forçadas, né, Aroni?
2: É, férias é bom, é sem ser forçada, Adriana. Não, forçada não é boa, não.
4: A gente tava...
2: Um bom motivo, né, Adriana?
4: Isso, dando uma ajeitadinha, curtindo o Miguel um pouquinho, precisava,
2: com
4: no
2: certeza.
4: Momento difícil que a gente família passou.
2: Família em primeiro lugar.
4: Isso, mas eu estou de volta aqui na Nova Veredas com o nosso programa Fino da Bola, e onde você pode ligar e participar conosco através do 37-3521-2400. Também pode nas nossas redes sociais, através do Facebook, o Fino da Bola José Francisco. Você entra e curte ao vivo o nosso programa. E também lá no Instagram, gente, você ainda não está curtindo o nosso Instagram? Vá lá, siga e curta agora o nosso Instagram. Já está, essa semana eu não estava por aqui, Aroni, mas estava movimentando o Instagram. Nós já estamos com quase 700 participantes. Há pouquinho vai, gente. A gente precisa aí do chegar ao mil, né?
2: Uhum.
4: É pra tá fazendo as lives pelo Instagram. Então, pessoal que ainda não tá curtindo o perfil, vai lá, curta, siga o nosso perfil pra gente fazer as lives aqui diretamente dos estúdios aqui da Nova Veredas, lá pro nosso Instagram. Então, pessoal, vai lá e curta e siga o nosso perfil.
2: É e... verdade, né, Adriana? Chega, curta lá pra nós conseguir as mils.
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2: Com certeza, Adriana. Abraço nosso amigo Dila, Valdir Firmino, tá lá na Praça do Rosário, tá acompanhando, tá de perninha pra cima. O que aconteceu, Dila? Perninha pra cima desse jeito, ele é bom, não, né, Ranchinho?
3: É, e é feio.
2: Ele é bom, não. Abraço pro Dila, abraço pro Gilberto Toião, Gilberto Leandro e o Pedrinho Vargas, aí na Praça do Rosário. É, brinquedo não, viu? Abraçando também lá no Arraial, o João da Bateria, grande João da Bateria, União Baterias. Abraço nosso amigo João da Bateria, também o Murilo. Um abraço pro Soca Roia. Soca Roia é o homem do carrinho de boi, Ranchinho.
3: Isso.
2: Eu vi, topei com ele sábado no BH e tava por lá, que agradecer pelos alô. Então um abraço pra você, viu, Saca Rui? E também um abraço pro Iraque, lá no Ana Rosa. São 18 horas e 20 minutos, vamos falar de futebol, que é o que interessa, vamos
3: o
2: falar
3: Claudinho
2: de...
3: O Claudinho Pintor também tá ali na praça, ali com a turma do das motas ali.
2: É, o Claudinho Pintor, essa é gente boa. Vamos falar de campeonato de Bom Despacho. O campeonato de Bom Despacho chegou até a finalíssima, já programado, primeiro jogo da final. Tá aqui a nota oficial da Liga, nota oficial número 48, Bom Despacho, 21 de setembro de 2026. A Liga Municipal de Esporte de Bom Despacho vem através, por meio do seu presidente, Antônio Faria Morato, comunicar que o primeiro jogo da finalíssima do Campeonato de Bom Despacho, edição 2026, entre as equipes Operário Futebol Clube e Famorino Esporte Clube, será no dia 27 de nove de 2026, próximo domingo, às 15h30, no Campo do Operário. Campo do Operário Futebol Clube, estádio Pedro de Almeida Filho, Linda Águia. E o jogo da volta da finalíssima será após as eleições, né? Depois das eleições vai ter o jogo da volta. Então deve ser lá pro dia 11. Depois eu vou dar uma olhada no calendário aqui como é que vai ser. Vai ser lá pro dia 11 ou dia 10, hein? Essa grande final. Lembrando que esse primeiro jogo acontece no domingo. Domingo à tarde, já que não tem campeonato brasileiro. É uma boa pedida, né, Ranchinho? Pro domingão à tarde, já que não tem campeonato brasileiro, vai parar 17 dias de novo, brincadeira.
3: É, brincadeira mesmo, viu? É bom ter esse jogo aí, aproveitar essa folga da seleção brasileira aí, é bacana demais.
2: É, o Brasil foi um sucesso na Copa do Mundo, quase ninguém acompanhou. Você imagina, jogo amistoso, gente, brincadeira. Parar 17 dias pro Brasil fazer 3 jogos amistosos, né?
3: Só a CBF mesmo, né?
2: Só a CBF. O Brasil é cita. Quando Cruzeiro tá jogando, Cruzeiro Atlético, esse dia pra trás, o Atlético continuou indo, o Cruzeiro saiu fora, mas tá jogando sábado, terça, sábado, domingo, uns dias tudo, 3 competições. Agora fica 17 dias sem jogar.
3: Desse jeito.
2: É o país do futebol, né?
3: Mas é para prestigiar o grande treinador da seleção.
2: É o país do futebol, mas você mais do futebol é da desorganização. Então, portanto, esse jogo marcado para o próximo domingo, né, 15h30, Operário e Famorino, jogo de ida, mando o mando de campo do Operário, que é o Famorino vai decidir o segundo jogo nos seus domínios, já que o Famorino fez melhor campanha. Esse campeonato do Mantos Parque tem o patrono, né, que é o Serginho, Dr. Sérgio, fisioterapeuta.

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1: Lembrando que os artilheiros da competição até o presente momento desse campeonato de Bom Despacho, os principais artilheiros, João Marcos do Famorino tem 5 gols, do Famorino, e o Hernani Libério também tem 5 gols, né? O Hernani do Operário com 5 gols, são os dois principais artilheiros desse campeonato de Bom Despacho, que vai chegar à sua final, né, no próximo domingo, lá no Pedro de Almeida Filho. E lembrando também, né, o presidente tá esperando, né, a resposta da secretária Roberta Neves, para saber se vai fazer esse campeonato, se vai poder fazer esse campeonato veterano, já que vai sobrar um pouquinho dessa verba da arbitragem, né? Vocês vão querer o dia de volta para os cofres públicos, ou se vai ser utilizado em mais algum campeonato. Eu acho que o ideal seria mais um campeonato que seja de 30. Quem sabe, Moratinho, você pode estar fazendo esse de 35.
2: Isso.
1: Já que já fez o de 40, 40. Né? Então o de 35 eu creio que vai ser uma motivação a mais para essas equipes aí. Vai aparecer muita equipe aí com 35 anos, já que quando tinha o de 35, era uma motivação muito grande, né? Quem sabe pode estar resgatando esse campeonato.
2: É uma boa, porque aí não fica faltando campeonato. Dá aquela frequência de 35, 40, né?
1: É porque se fazer um de 40 ou de 45, é praticamente a mesma idade que já teve esse campeonato esse
2: ano.
1: Pois
2: é, justamente. Então fica frequência, não fica faltando nenhum campeonato.
1: É, então se fizer esse 35 aí, né, quem sabe, Moratinho, se for liberado aí para fazer esse campeonato, essa ideia é minha, viu, Moratinho? Essa ideia é minha, quem sabe vocês conseguem fazer o de 35, vai ser muito, tem muita gente chegando aos 35, doidinho para disputar esse campeonato. Que ia lá torcer, ia lá ver os jogos, né, doidinho para chegar, para completar os 35, para estar disputando esse 35. Que esse campeonato 35 tem uns 6 anos que não faz ele. Uhum. Então, quem sabe pode estar resgatando esse campeonato de novo nesse final de ano, já que o pessoal falava muito, não recheiam o que falava. Esse campeonato 35 traz para um pouquinho o amador adulto, já que tem muita gente de 35 que joga no amador. Mas agora, esse ano, não tem mais campeonato de amador adulto. Então, 35 é a época boa, né, Rechim?
2: É, agora sim, né? Agora um não atrapalha o outro. Então, acho que é importante ter os dois.
1: São 18 horas e 26 minutos e vai pro intervalo. Daqui a pouquinho a gente tá de volta.
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0: Oi! Estamos de volta, são 18h30, 18h30. Esse é o programa Fino da Bola nessa segunda, segundona, né? Segundona quente na cidade de Bons Pastos, tempo abafado, mas tá bom demais. Abraçando meu amigo Júlio Rodrigo, tá ligado, né, Júlio? Grande Júlio Rodrigo, abraço pra você, Júlio Rodrigo, e todo o pessoal aí do São Vicente, né? Galera aí do Cristalino, João Tucano, esposa Regina, o Thiago do Purga, também o nosso amigo Wesley Cabral, professor Giovanni, grande Giovana no Cristalino, pessoal ligado e acompanhando o programa Fino da Bola. Deixa eu mandar um abraço ao nosso amigo Valmir Rogério, a Copa chegou à final, né? A finalíssima, né? Vem aí a grande final da Copa Jornal Fique Sabendo Empresarial, tá aqui o convite. Convite Copa Jornal Fique Sabendo Empresarial de Futebol Society. Grande final, você está convidado para participar dessa grande final da Copa Jornal Fique Sabendo Empresarial de Futebol Society. Será um grande momento de esporte, união e muita emoção. Contamos com a sua presença dia 23/9, próxima quarta-feira, às 19 horas. No CTR João Delgado, o Campo Sossai do Péia, né? O Campinho do Péia. Esperamos por você, né? A grande final, Bombas Diesel, a Bombas Diesel e a outra equipe, Ranchinho, a outra equipe, Bombas Diesel e Qualis. Lembrando que às 19 horas, jogo do terceiro lugar, a disputa do terceiro lugar, Marte Minas enfrentando a Grovete, 19 horas, disputa do terceiro lugar. Logo após, às 20 horas, tem Bombas Diesel e Quality nessa grande final da Copa Jornal. Fique sabendo, empresarial, tô vendo aqui a premiação, né? Tem aqui o troféu do terceiro lugar, também tem o troféu de vice-campeão e o troféu de campeão. Está aqui, né? Nosso troféu já está preparado para a próxima quarta-feira, essa grande final lá no CTR João Delgado, onde está todo mundo convidado, né? Organização da Meldonés, tá convidando todo mundo nessa quarta-feira, finalíssima lá no CTR João Delgado. Final é sempre tá bom acompanhando, né, gente?
1: É, claro, o tempo tá bom, tá chovendo uma chuvinha, mas rapidinho passa. Quando chove, não vai atrapalhar nada. Pode ir pra lá e assistir um grande espetáculo, uma grande final.
0: E também vem aí também as finais, né? As finais lá do projeto Bom na Escola, Ferreiro Esporte, nosso amigo Ladinho. Já tá chegando as finais. As últimas final a ser confirmada foi na última quinta-feira, né? Espanha 3-3 com Cabo Verde, nos pênaltis 3-1 para a Espanha. E no outro jogo, Brasil 4-3 no Barcelona. Nessa categoria 2017, está na final Brasil e Espanha. Na outra categoria também, final, né? Na categoria 2000 e categoria de 4 a 6 anos, é Brasil e Cruzeiro. Brasil e Cruzeiro nessa categoria. Na outra categoria aqui, na categoria 2012-2013, a finalíssima é 15 de Piracicaba enfrentando o Mato Seco. A outra finalíssima também acontece, né, na categoria 2014-2015, Santos e Espanha. Santos e Espanha. Na categoria 2016, na categoria 2016, a final é Cruzeiro e Barcelona. Cruzeiro e Barcelona. O Cruzeiro tá na final de tudo, hein? Brincadeira.
1: É marmelada isso aí, né?
0: São assim as finais, né? Programado. Pô, o Ladinho vai estar passando o cronograma direitinho. Todos os jogos, horário e dia, né? Saber qual o dia vai ser esses jogos finais. Com as equipes, né? Por categoria. Como é que vai ser a programação, viu, Ladinho? Se estiver ligado aí, depois você passa pra gente aqui. Como é que vai ser essa programação desses jogos aí dos projetos Society, né? Do futsal lá na Ana Rosa.
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0: Isso, amanhã tem Lusa Craques pela Copa Minas Gerais de futsal, né? Sub-13. Nossas guerreiras do Sub-13 entram em quadra novamente, mas desta vez fora de casa, fora de Bom Despacho, em busca da primeira vitória na Copa Minas Gerais. É o CIF versus Lusa Craque. Copa Minas Gerais de futsal feminino Sub-13, dia 22/9/2006, terça-feira, 19h30, no Centro Cultural em Divinópolis. Abençoado por Deus, seja o Lusa Craque nessa terça-feira. Vamos, Lusa. É o Ramon Peixoto deixando o seu recado aqui pra meninada, né? As meninas do futsal no Sub-13, que amanhã joga em Divinópolis, hein, gente?
1: Um abraço pra elas, boa sorte. E um abraço também pro Ramon.
0: 18h36, vai pro intervalo, daqui a pouquinho tá de volta.
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6: Oi, estamos de volta, são 18:40, 18:40. Estamos chegando quase no finalmente do programa Fino da Bola. Abraço do meu amigo Delson Moema, Copa Centro-Oeste Master 50. Abraço também pro Tonho Sacolão, é o presidente do América, de Moema, né? Grande Tonho Sacolão, aquele abraço para você, Tonho Sacolão. Tá aqui o resumo da Copa Centro-Oeste Master 50 em 2026, resumo das semifinais, jogos de ida, jogo que aconteceu no último sábado. Semifinais, jogos de ida, na cidade de Formiga, o Maringá surpreendeu, né? Surpreendeu e ganhou do Ipiranga. Ipiranga, a melhor campanha até o presente momento. Maringá ganhou de 3-0. Maringá 3, Ipiranga de Arco 0. No outro jogo, Marcela jogando em casa, né? Tomou uma tamancada em casa, né? Marcela 0, América de Lagoa Preta 4, Ranchinho.
7: O América é duro, viu?
6: Então, com certeza, gente, essas equipes aí, o Maringá, que ficou em quarto colocado, o América ficou em terceiro. Essas equipes dela, tinha algum jogador que não tava indo nos jogos, agora foi todo mundo, né, Ranchinho?
7: Com certeza, né, Rão?
6: Principalmente o América, né? O América de 4-0 lá em Luz, aí, fora de casa.
7: Aí contou com todo mundo.
6: Então, o Maringá, ó, ganhou do Ipiranga, que é a melhor campanha da competição, 3-0. Então, se foram os jogos, né? Os jogos assim que deixou um pra cá de boa vantagem, né, para as equipes, né? O Maringá, para o Maringá, pode perder por 2 gols de diferença. O América Lagoa Preta pode perder por diferença de 3 gols que tá na final. Então, se for uma boa vantagem para eles, né, gente?
7: Isso.
6: Tá aqui o resumo, né? Tá aqui a classificação geral, que é a classificação geral da Copa até o presente momento. O Ipiranga continua líder, né, na pontuação, na classificação geral, 16 pontos. O segundo é o América de Lagoa Preta, agora encostou, tem 15. O Maringá, o terceiro, com 12. O Marcela caiu para quarto, agora tem 10. Essa equipe, essas quatro estão desbrigando pelo título, né? E já foram eliminados o Moema com 8, o Rio Branco com 4 e o Operário com 0. Essas equipes já estão eliminadas. Os artilheiros, né? Os principais artilheiros da Copa Centro-Oeste Master, tá aqui, né? Wagner Vasconcelos, do América de Lagoa Preta. Ele tem 6 gols na competição. O Flávio, João Flávio do Ipiranga. João Flávio Soares do Ipiranga tem 5 gols. Também com 5 gols tem aqui o Romualdo Luiz Santana. Luiz Santana do Ipiranga. Romualdo Luiz Santana do América. Romualdo Luiz Santana do América, Lagoa Preta. Esse também tem 5 gols. Né? Então tá brigando a artilharia, né? Tem 3 aí brigando pela artilharia, que vai ser a disputa até o final, Ranchinho.
7: Isso, é bacana, é bom pro campeonato, é bom pro jogador, motiva todo mundo.
6: Isso aí, e os cartões amarelos, né? Atleta suspenso da próxima rodada, com 3 cartões amarelos, do América de Lagoa Preta, tá aqui o Renato Geraldo Lopes, 3 cartões amarelos, pendurado com 2 cartões, também do América de Lagoa Preta, Daniel José Reis. Esse aí tem 2 cartões, tá pendurado, né? Os restantes todos têm 1 cartão. Então esses 2, um não joga e tem outro pendurado. Tá aqui a escalação das equipes. Semifinal, jogos de ida, 19/9/2006. Campo do Vila em Formiga. Maringá 3-0 no Ipiranga. O Maringá jogou com Marcos. Willen, número 3. O Edmar, número 4. O Márcio, número 5. Jarbas, número 6. O 7. Eduardo Reis, o 8 Ivo, 9 Valtecir, o 10 Eduardo Borges, 12 Adriano, 15 Alencar, 17 Petrônio, 18 Walter, 19 João Batista, 20 Luciano, 22 José Rafael, 27 Hélio, 28 Enéas, o 30 Cláudio, 36 Silvanir e o... tá aqui o outro aqui, né? Se aparecer aqui, o Cláudio, 30. Então aqui é... o Silvanir, 36, o Edson, número...
7: todo mundo jogou,
6: 37,
7: né?
6: Não, é relação, né, gente? O 77, o Pablo, e o 100, o Alisson. Lembrando que os gols foi marcado. Primeiro gol, Valdeci, aos 8 do primeiro tempo, 1-0. O próprio Valdeci voltou a marcar aos 90. E aos 95, né, 95, Edson marcou o terceiro gol. Lembrando que até Atlético levou o cartão amarelo. O Willian levou os 27, o Jarbas levou os 90, o Ivo tomou 59 e o Eduardo Borges tomou 70. Também o João Batista levou aos 85 minutos de jogo. A equipe do Piranga jogou com Endel, 1, 2, Emerson, 3, Júlio Ribeiro, 4, Oswaldo, que levou o cartão amarelo, o Alberto, número 5, Israel, número 6, levou o cartão amarelo, o 7, Geraldo, 8, Antônio, 9, João Antônio, 10, Willian, o 14, Rosimar, 15, Gilmar, 16, Júlio Almeida, 17, Genevaldo, 18, Nildo, 20, João Flávio, que é um dos artilheiros, 21, Rogério, e o 22, o Zenil. E essa é a escalação desse jogo aí entre a equipe do Maringá e do Ipiranga. Agora do jogo do Marcelo, jogou em casa, né? Perdeu de, nossa senhora, 4-0. Marcelo mandou a campo Claudinei, José Marcos, Paulo Evesso, é o nosso Paulo Evesso aqui de bom despacho, o Carlos Eduardo, o Wanderson, o Adriano, o Claudimar, o Sérgio, o Aurélio, o Denilson, e o Domar, Paulo Sérgio, Silvio, Robson, Cláudio, Ângelo e o Jefferson.
7: Isso.
6: A equipe do América jogou com o Daniel, que levou cartão amarelo, o Mauro, o Alexandre, o Renato Geral tomou cartão amarelo, o Marcos, o Renato Moura, o Valdeci, o Gilson, Romualdo, que levou o cartão amarelo, o Antônio, o Luiz, o Geraldo, o Paulo, o Wanderson, o Renato Veiga, o Gilberto, o Cláudio, o Roberto e o Alcimar. Os gols foram marcados, o primeiro gol marcado pelo Romualdo aos 10 minutos, o primeiro tempo, o segundo gol, Valdeci, aos 26, o terceiro gol, Valdeci, novamente, aos 33, e aos 58 minutos, Romualdo deu números finais, 4-0, para a equipe visitante, a equipe do América de Lagoa Preta, que fez, conseguiu uma grande vitória fora de casa, Ranchinho.
7: Bacana, parabéns.
6: Tá aqui agora os jogos de volta, Copa Centro-Oeste Mar 52/26, dia 26/9, sábado, 15/30, semifinal, estádio João Vaz Sobrinho, campo do Ipiranga em Arcos, jogo da volta, Ipiranga de Arcos e o Maringá de Formiga, né? Ipiranga tem que ganhar a diferença 3 gols para levar para os pênaltis. E o outro jogo acontece no dia 26/9, 15/30, semifinal, campo da Lagoa Preta, distrito de Lagoa Preta, São José da Varginha, Minas Gerais, jogo da volta. América de Lagoa Preta enfrentando o Marcela de Luz. Esse é os confrontos dos jogos da volta. Lembrando que o América Lagoa Preta pode perder até por 3 gols de diferença. Marcela de Luz tem que fazer 4 gols para levar para os pênaltis.
8: 6:47, 6:47. Deixa eu deixar um abraço aqui, Aroni, pro nosso amigo Wesley, curtindo a programação aqui através do Facebook. Deu uma travadinha aqui, mas já estamos de volta, direto aí no nosso Facebook, ao vivo também, o programa Fino da Bola para você. 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Falar com Edson Ivos, Ivo ou Moisés.
6: Isso, pessoa bacana. Abraço grande do bode. Lembrando que atleta suspensa ter jogo da volta, semifinal, Renato Geraldo Lopes, do América de Lagoa Preta. E qualquer uma dessas duas equipes que chegar à final e for campeão, lembrando que Maringá e América, se chegar à final, estarão brigando pelo bicampeonato. Maringá ganhou em 2024 e o América ganhou em 2025. Resultado dos jogos da UCASF nesse final de semana: é o 21º Regional da UCASF, quinta rodada, 19/9, sábado. Deixa eu ver aqui, não tem mais em cima aqui. Tá aqui, resultado da UCASF, resultado da quinta rodada, terça-feira. Ipiranga e Futepel, 15/9, Ipiranga e Futepel, 2-0 para o Ipiranga. Realengo e Frei Ambroso, categoria 2010, 6-0 para a equipe do Realengo. 21º Regional do Cartilharia, quarta rodada. Depois eu vou passar essa artilharia aqui. Atletas inscritos, lembrando que é 21º Regional do CAF, Ipiranga e Dourense, categoria 2014, dia 19, 4-0 para o Ipiranga. 2013, 2-0 para o Ipiranga em cima do Dourense. Independente Lanos, 2017, 0-0. 2016, 5-0 para a equipe do Lanos. Frei Ambrosio e a Facem, categoria 2012, 5-0 para a Facem. De 19/9, sábado, América de Moema e Cosmo. América 1, Cosmo, América 1, Cosmo 5. No outro jogo, na categoria 2010, América 3, CAP de Pompeu 5. 5-3 para o CAP. Regional do Caso também. Né, esses, alguns dos resultados, já que as equipes de Bons Partes também estão de folga, né? Não vão jogar até dia 6 do mês que vem. São 18h51, a gente vai pro intervalo daqui a pouquinho, a gente tá de volta.
7: Vai embora.

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6: Estamos de volta, são 18 horas e 53 minutos. Abraçando nosso amigo Alex, né? O Alex, DJ Alex, grande Alex, vem aí a grande festa lá, né, em Balo de sábado à noite, lá no Salão Milênio. É outubro, né? Próximo outubro agora, dia 10 de outubro. Lá no Salão Milena, a partir das 21 horas, vem dançar e divertir nos embalos dos anos 80, 70 e por aí vai.
7: Você vai, né?
6: Só música antiga, né? Achei vai, né, Ranchinho? Vamos falar de Campeonato Brasileiro, rodada 28?
8: É, rodada 28 das 38. Agora falta só nova partida, né? 28 para 38.
6: Já a rodada 28 aconteceu nesse final de semana, Adriana. Tem algum recadinho por aí, né?
9: Sim, tem. Pode um falar. Alô aqui especial, o José Eurípides.
6: Ah, tá ligado.
9: Do Monte, mandando um abraço especial pro Ranchinho.
7: É, o Cruzeiro ganhou, né? O Cruzeiro ganhou, ele aparece.
6: Ele apareceu, é gente boa, abraço pro José Eurípides.
9: E a Keké também aparece, né? Tá caladinha, é até fica ressaquinha do aniversário dela. Deus de já também, deixa eu mandar um abraço aqui especial pra Keké. Ela mandou o convite do aniversário, Keké, fiquei muito agradecida com o seu convite, mas eu já tinha um evento, né? Eu tive que fazer um cerimonial esse final de semana. Eu tinha um evento já marcado na mesma data, mas se Deus quiser, a gente vai estar junto aí em várias outras datas. E desde já recebo aqui os parabéns de toda a bancada democrática aqui, especial da minha pessoa para você.
7: Isto.
6: É, Campeonato Brasileiro, rodada 28, primeiro sábado aconteceu o jogo da Zebra. A gente vai falar se foi ou não. Atlético Mineiro 1, Chapecoense também 1, gente. Empatou com lanterna em casa. É ponto que não pode deixar escapar, né, gente?
7: É difícil, né? Futebol tem dessas coisas, acontece. Isso,
6: acontece,
7: né?
6: Verdade.
7: Mas foi Zebra, realmente, empatar em casa.
6: Com a Chape, né?
7: Tanto que foi Zebra que o Atlético inventou de jogar de camisa vermelha.
6: Mas que isso, hein?
7: É, ué.
6: Não sabia disso não, hein?
7: Brincadeira, um cheguei lá, não sabia quem que é aquele.
6: Você pensou que era o Internacional que tá jogando?
7: Eu pensei.
6: Então ficou 1-1 o jogo do Atlético, perdeu 2 pontinhos preciosos, né? Nessa briga aí pelo Libertadores, tem que pensar também no Libertadores, vai que não ganha nenhuma das Copas, né? Tem que tentar pelo Brasileiro. O outro jogo aconteceu também no sábado, 19 horas, Mirassol 2-0 no Botafogo. O Botafogo lá vai só cair no Mirassol subindo, Ranchinho.
7: Isso.
6: O Remo jogou em casa, perdeu pro Santos de 2-1, né? Deu um jogador expulso a equipe do Remo. O Vasco é um time meio maluco, 5-0 no Curitiba. Um time maluco. 5-0 no Curitiba. O São Paulo é o outro maluco, 1-0 em cima do Inter. Grêmio e Palmeiras, o Grêmio parou o Palmeiras com esse, o Flamengo agradece. 3 pontos agora é a vantagem. 0-0 Grêmio e Palmeiras.
8: Esporte Clube Vitória saiu vencendo. Cruzeiro fez a virada 3-1 Cruzeiro. Corinthians 1. Fluminense 3. 2 gols do Hulk. Flamengo 2-1 no Braga. Flamengo 2-1 no Bragantino. Até do Paraná 2-1 no Bahia. Esses são os resultados dos jogos do Brasileirão nessa rodada que teve muitos gols e alguma surpresa, Restinho.
7: É, alguma surpresa, muito gol perdido, né, principalmente. Mas é, o futebol tem dessa coisa, é gostoso desse jeito, ter surpresa para depois ficar naquela expectativa.
8: É, o campeonato vai dar aquela parada, mas o São Paulo volta a jogar dia 2, volta um pouquinho antes, já que o Brasileirão vai voltar dia 7, vai voltar na quarta-feira, dia 7. Mas no dia 2 de outubro tem São Paulo e Santos a confirmar, e tem também Atlético, às 18h30, né, na Arena MRV, Atlético Mineiro e Bragantino, jogo atrasado, até ter o jogamento, vai colocar esses jogos em dia. O Atlético Mineiro, né? Dia 2, dia 3, né? Dia 3 ou 10, joga contra o Bragantino.
7: Que, ainda bem que é no, na arena, que se não fosse lá no campo do Bragantino, ai, ai, ai.
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8: Lembrando que Flamengo é o líder, 60 pontos. Palmeiras é o segundo, 57. O Atlético do Paraná é o terceiro, 49. Fluminense tem 48, é o quarto. Bahia é o quinto, com 46. O Cruzeiro é o sexto, 45. O Atlético Mineiro é o sétimo, com 40. Lá na, no, pertinho da zona do rebaixamento, os quatro últimos, tá lá o Grêmio com 29. O Inter é o 17º, o Inter é o 18º com 28, o Grenal está na zona de rebaixamento, achei, os dois times. Uhum. O Remo com 19, é o 19º com 23, e a Chapecoense é o 20º com apenas 18 pontos. São 18h59, vambora?
7: Vambora, né? Agradecer você, agradecer Adriano, agradecer Walter Ferreira e agradecer a Deus por mais um programa. Até amanhã, se Deus quiser. Tchau, tchau.
9: Isso, amanhã a gente volta com mais um programa, O Fino da Bola. Que você tenha uma excelente noite e até amanhã.
8: Também estou indo embora, abraço ao Ranchinho, Adriano, ouvinte e o nosso amigo Ivaldo Ferreira. Fique com Deus e até amanhã.

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1: 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As notícias do governo federal que movimentaram o país no dia de hoje.
2: Olá, boa noite.
0: Boa noite para você que nos acompanha em todo o país.
2: Segunda-feira, 21 de setembro de 2026.
0: Vamos aos destaques do dia.
2: Semana reúne ações contra o crime organizado no sistema prisional.
0: Uma das operações tem como alvo a identificação e a retirada de aparelhos celulares dos presídios. Thaís de Araújo.
3: As ações ainda incluem capacitações de policiais penais e treinamento para operar equipamentos de raio-x e scanners corporais.
2: Pix automático poderá ser utilizado em conta de salário.
0: Regra entra em vigor a partir de julho de 2027. E não é só isso. Luana Karen.
4: Entre as medidas de segurança está a que amplia de 30 para 80 dias o prazo que a vítima de um Pix fraudulento tem para recorrer ao banco e tomar as providências.
2: Inclusão é direito. Dia Nacional de Luta da Pessoa com Deficiência reforça a lei brasileira.
0: Estatuto destaca compromissos para a formulação de políticas de acessibilidade universais.
2: Quem explica é Isadora Nascimento, secretária dos Direitos da Pessoa com Deficiência.
5: É um documento extremamente completo, extremamente robusto, porque foi construído com a participação plena das pessoas com deficiência, né? Respeitando aí o lema do Nada Sobre Nós Sem Nós.
0: E hoje, na apresentação da Voz do Brasil, eu, Mariana Jungmann e Luciano Seixas.
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0: O Ministério da Justiça e Segurança Pública promove essa semana ações de enfrentamento ao crime organizado dentro do sistema prisional.
2: Um dos objetivos é impedir a entrada e o uso de materiais ilícitos e fortalecer o trabalho de inteligência e fiscalização.
0: As ações incluem operações de revista, uso de novas tecnologias, entrega de equipamentos e capacitação de policiais penais em diferentes estados.
3: O Ministério da Justiça e Segurança Pública realiza nesta semana uma série de operações e ações de capacitação para reforçar o combate ao crime organizado dentro do sistema prisional. Uma das principais iniciativas é a Operação MUT, que promove revistas estratégicas para localizar e retirar celulares e outros materiais ilícitos das unidades prisionais. Desde maio, as ações resultaram na revista de mais de 10 mil celas em 312 unidades. Ao todo, foram apreendidos 2.447 aparelhos celulares. Outra frente é a Operação Modo Avião, realizada nos estados do Rio de Janeiro, Rio Grande do Sul, Ceará e Paraíba. A ação utiliza equipamentos capazes de identificar sinais e dispositivos usados de forma irregular dentro das unidades prisionais. Os dados obtidos ajudam as equipes de inteligência a definir os locais que devem passar por revistas e outras ações. Também estão sendo entregues equipamentos para reforçar a segurança, como body scanners, georradares e kits de varredura. Os aparelhos ajudam, por exemplo, na inspeção corporal, na localização de alterações no solo e na identificação de dispositivos eletrônicos. As ações dessa semana ainda incluem capacitações de policiais penais e treinamento para operar equipamentos de raio-x e scanners corporais, inclusive com recursos de inteligência artificial para auxiliar na análise. Thaís de Araújo, para a Voz do Brasil.
2: E a Advocacia Geral da União renovou o pedido para que a plataforma Discord seja obrigada a adotar medidas efetivas para proteger crianças, adolescentes e mulheres no ambiente digital, de acordo com as exigências da legislação brasileira.
0: A AGU avaliou como insuficiente a proposta apresentada pela plataforma.
2: Em 25 de agosto, a AGU apresentou ação civil pública solicitando ao Discord a adoção de medidas de segurança, como reforço dos mecanismos de controle parental e a implantação de sistemas que consigam detectar e prevenir situações que representem riscos a crianças e adolescentes.
0: Também pediu a implementação de mecanismos de detecção, avaliação e moderação de conteúdos com práticas de maus tratos, violência, mutilação e crueldade contra animais.
2: Hoje... Hoje, dia 21 de setembro, é celebrado o Dia Nacional de Luta da Pessoa com Deficiência.
0: A data marca a mobilização histórica pela garantia de direitos, acessibilidade e combate ao capacitismo na sociedade.
2: E você sabia que esses direitos estão previstos em lei?
0: São garantias que ajudam a promover mais autonomia, inclusão e oportunidades para que as pessoas com deficiência possam participar plenamente da sociedade.
2: E o que fazer caso esses direitos não sejam respeitados? É o que vamos ouvir agora na reportagem de Pablo Mundim.
6: Ir ao cinema, ler um cardápio ou simplesmente caminhar pela rua. Situações comuns do dia a dia, mas para quem tem deficiência visual, podem ser um desafio. Laíssa Cardoso, de 35 anos, conhece essa realidade de perto. A sua condição não impediu que ela se tornasse mestre em ciência política e analista judiciária, mas as barreiras ainda fazem parte da rotina.
7: A gente não está tão presente nos espaços quanto a gente poderia e quanto a gente deveria. E aí não é só uma questão de não ter rampa, de não ter piso tátil, mas é uma questão de as pessoas ainda estranharem o que é diferente delas.
6: A Lei Brasileira de Inclusão, conhecida como Estatuto da Pessoa com Deficiência, estabelece direitos para garantir a essas pessoas participação plena e igualdade de condições. A legislação prevê medidas de acessibilidade, como reserva de espaços livres e assentos adaptados. Também proíbe qualquer forma de discriminação, garante educação inclusiva em todos os níveis de ensino e atendimento integral e especializado pelo SUS. Caso não tenha seus direitos respeitados, o secretário nacional substituto dos direitos da pessoa com deficiência do Ministério dos Direitos Humanos, Alex Alverga, explica a quem o cidadão pode recorrer.
8: Caso isso tenha acontecido em relação à prestação de um serviço, uma instituição, o primeiro local é diretamente o local responsável. No entanto, um conjunto de outras salvaguardas também são disponíveis. O serviço Disque 100, né, um canal que recebe denúncias de violação de direitos humanos, 7 dias por semana, 24 horas. Evidentemente, também, a depender da situação, da gravidade, defensorias públicas, delegacias especializadas, órgãos de defesa do consumidor.
6: O Disque 100 também pode ser acessado pelo WhatsApp no número 61996111001. Vale lembrar que o serviço é gratuito e garante o sigilo das informações prestadas. Reportagem Pablo Mundim.
0: Pois é, de acordo com o último censo, o Brasil tem cerca de 14 milhões de pessoas com algum tipo de deficiência.
2: O número representa pouco mais de 7% do total da população.
0: E para falar sobre a Lei Brasileira de Inclusão, eu e o Nazi Brum conversamos com a Secretária Nacional dos Direitos da Pessoa com Deficiência, Isadora Nascimento, sobre as políticas públicas que têm sido desenvolvidas para o direito a todos. Acompanhe. Secretária Isadora Nascimento, bem-vinda à Voz do Brasil. Prazer ter a senhora conosco justamente nesse dia de luta da pessoa com deficiência, que eu gostaria que a senhora começasse falando então pra gente sobre capacitismo e como esse tipo de preconceito prejudica a vida das pessoas com deficiência.
9: Primeiramente, muito obrigada pelo convite. Sim, o capacitismo ele é um conceito que eu costumo dizer que é muito completo e muito complexo, né? Porque, ora, ele vem na perspectiva de se considerar a pessoa com deficiência como incapaz de trabalhar, de estudar, de ocupar espaços de tomada de decisão, de fazer atividades simples do dia a dia. Ora, também vem com essa perspectiva da supervalorização da deficiência. Então, considera aí que essa pessoa com deficiência, ela é um herói ou uma heroína, é um exemplo de superação apenas por existir com uma deficiência. Então, acaba colocando muitas vezes também essa pessoa com deficiência no lugar ali de anjo, de um ser quase que de outro mundo, né? Então,
0: já
9: capacitismo...
0: Já denota a expectativa de que aquela pessoa não desse conta de fazer as coisas,
9: exato,
0: né?
9: Exato. Então, tem esse viés da incapacidade muitas vezes, mas também esse viés aí dessa supervalorização por falta de entendimento, né, sobre o conceito real de deficiência.
10: Bom, secretária, aí a gente chega na importância de que quem tem algum tipo de deficiência tem acesso a oportunidades, né, de emprego, estudo, vida autônoma, e hoje existe um estatuto, um marco legal que busca garantir esses direitos. O que é que está previsto no Estatuto da Pessoa com Deficiência?
9: Bom, esse estatuto, também conhecido como Lei Brasileira de Inclusão, que está em vigor desde 2015, é um documento extremamente completo, extremamente robusto, porque foi construído com a participação plena das pessoas com deficiência, né? Respeitando aí o lema do Nada Sobre Nós Sem Nós. E é um estatuto que é baseado na Convenção da ONU dos Direitos das Pessoas com Deficiência e no Brasil tem status de emenda constitucional. Então, é um documento extremamente completo que vai prever aí direitos diversos, pensando em educação, saúde, trabalho, acessos diversos, né, em relação a questões de acessibilidade arquitetônica, tecnológica, atitudinal, comunicacional, e é um documento aí que norteia essa construção do próprio país mesmo em relação a políticas públicas. Então, dele também nasce a Política Nacional dos Direitos da Pessoa com Deficiência, que é o Plano Novo Viver Sem Limite, que tem base, né, nessa Lei Brasileira de Inclusão, também na Convenção. E outros frutos vão surgindo a partir desse documento que é tão importante.
11: Pois é, eu ia justamente perguntar aí sobre o trabalho que o Ministério dos Direitos Humanos vem fazendo para garantir esses direitos que estão previstos no Estatuto. O Viver Sem Limites é um deles, né?
9: Exato. A Secretaria Nacional dos Direitos da Pessoa com Deficiência, vinculada ao Ministério dos Direitos Humanos e Cidadania, tem esse papel de ajudar, né, a fomentar aí a construção de políticas públicas para pessoas com deficiência em todo o território. Então, a gente, em diálogo também com outros ministérios, entendendo que a pauta da deficiência ela é transversal, então a gente dialoga com a cultura, com o esporte, com a saúde, com o trabalho, com a assistência social, enfim, com as diversas áreas que as pessoas acessam, né, no seu cotidiano, para garantir também acessos para pessoas com deficiência. Então, o Viver Sem Limite ele é construído nessa perspectiva ampla, pensando em eixos, então também a gente tem essa divisão em quatro eixos: gestão inclusiva e participativa, enfrentamento à violência, acessibilidade e também promoção de direitos, entendendo aí que esses acessos eles precisam ser abrangentes e também precisam chegar nos territórios de forma ampla, né? Pensando às vezes naquele município que é pequenininho lá na ponta, mas que também precisa ter uma estrutura de governança aí forte para a pessoa com deficiência.
10: Pois é, secretária, a senhora citou um ponto aí que a gente não pode deixar de falar, que são situações de abuso que pessoas com deficiência podem estar sujeitas. O Ministério tem canais para receber denúncias de maus tratos e violência?
9: Sim, o Ministério dos Direitos Humanos faz um trabalho muito importante de acolhimento e encaminhamento dessas denúncias, né, aos órgãos responsáveis, recebendo essas denúncias através do Disque 100, né, o Disque Direitos Humanos, e ali é dado o encaminhamento necessário aos diversos tipos de violações que chegam, né? Infelizmente, a gente tem violências aí que são patrimoniais, pensando em pessoas com deficiência, violências físicas, psicológicas, institucionais, né? O próprio capacitismo é uma forma de violências que origina aí diversas questões muito sérias, né, que precisam ser enfrentadas. Então a gente tenta, enquanto Ministério também, em articulação com outros órgãos de proteção, né, então Ministério Público, nos estados e nos municípios, também envolver os conselhos de direitos, né, que são muito importantes, para que a gente tenha também junto às defensorias, enfim, todos esses órgãos de acolhimento, de proteção, que possam trabalhar juntos para receber essas demandas.
11: E existe um balanço do Disque 100 sobre os tipos mais comuns de denúncia, o volume dessas denúncias?
9: Então, são diversas denúncias que chegam diariamente. É até difícil falar isso, né? Porque a gente ainda está em um tempo em que violências são comuns, mas acho que exemplificando, assim, até novamente pensar em violência física, pessoas com deficiência, principalmente mulheres, são as que mais sofrem violência física, violência patrimonial. Então, muitas vezes, essa administração, né, do recurso que a pessoa recebe é feita pela família ou pelos próprios companheiros ou cuidadores, que muitas vezes utilizam, né, desses recursos da pessoa de uma forma indevida. Então isso gera violência patrimonial e outras tantas, né, algumas denúncias de violência institucional, pensando nos ambientes aí de ensino, de trabalho, a gente recebe aí de diversas frentes.
10: Bom, nós conversamos com Isadora Nascimento, secretária nacional dos Direitos da Pessoa com Deficiência. Secretária, muito obrigado pela sua entrevista à Voz do Brasil.
9: Muito obrigada.
2: O Pix ganhou novas regras que ampliam as possibilidades de uso da ferramenta.
0: E também reforçam os mecanismos de segurança contra golpes e fraudes.
2: Os detalhes vamos ouvir agora na reportagem de Luana Karen.
4: Entre as medidas de segurança está a que amplia de 30 para 80 dias o prazo que a vítima de um PIX fraudulento tem para recorrer ao banco e tomar as providências. A medida impacta sobretudo comerciantes e varejistas, que às vezes levam um tempo maior para fazer seu fluxo de caixa e identificar o golpe. A economista Carla Bene, professora da Fundação Getúlio Vargas, destaca que o Banco Central também apertou o passo contra golpistas que usam contas de fachada para movimentar o dinheiro.
12: O que eles chamam de contas de passagem ou contas de laranjas, onde entra o dinheiro de uma fraude e ele vai sendo transferido para várias contas. É como se ele se perdesse no meio do caminho. E o Banco Central vai entrar também nesse procedimento com essas contas de passagem e ele também pode vir a fazer bloqueio nessas contas.
4: Chaves de CPFs e CNPJs em situações irregulares com a Receita Federal terão exclusão automática. Outra mudança ressaltada pela economista Carla Bene é que, a partir de 1º de março de 2027, os usuários vão poder anexar diretamente nos aplicativos das instituições bancárias documentos que indiquem a possibilidade de golpe.
12: Você vai poder enviar provas, como áudios, prints e documentos diretamente na contestação para a instituição bancária. É algo importante porque se você já sabendo disso, já começa a guardar, digamos assim, as suas provas para os seus pagamentos. E caso aconteça, você pode usar isso daí já dentro do aplicativo a partir do ano que vem.
4: Outra novidade é a permissão para que o cidadão possa cadastrar na conta salário despesas recorrentes para pagamento com PIX automático a partir de julho de 2027. O Banco Central também regulamentou a chamada cobrança híbrida, uma prática já utilizada por algumas empresas e que permite ao consumidor escolher entre pagar uma cobrança por boleto ou por PIX. A medida entra em vigor em fevereiro de 2027 e deve reduzir riscos operacionais e evitar pagamentos indevidos ou em duplicidade. Reportagem Luana Karen.
0: Faltam menos de 2 meses para um momento crucial na vida de milhares de estudantes.
2: As provas do Enem estão marcadas para novembro, este ano com novidades.
0: Entre elas, o aumento nos locais de prova. A repórter Gabriela Noronha tem mais detalhes.
13: Aos 21 anos, o estudante brasiliense João Ferreira vai fazer a prova do Exame Nacional do Ensino Médio pela segunda vez e para conquistar a sonhada vaga no curso de arquitetura da Universidade de Brasília, ele concilia as aulas presenciais em um cursinho com a rotina de estudos em casa. Para o estudante, o importante é manter a disciplina.
14: Estudar de uma forma orgânica, com organização, você tem um plano de estudo voltado a um aprendizado mais efetivo, que funcione melhor para você, do que você simplesmente sentar e pegar para você e falar, ah, eu vou estudar 4 horas hoje.
13: Assim como João, milhões de brasileiros devem participar desta edição do Enem. As provas serão aplicadas nos dias 8 e 15 de novembro. De acordo com o INEP, instituto responsável pelo exame, mais de 5 milhões de pessoas tiveram suas inscrições confirmadas. No primeiro dia, os estudantes devem responder a 45 questões de linguagens e códigos e 45 de ciências humanas, além da redação. Já no segundo, são 45 questões de ciências da natureza e mais 45 de matemática. O professor de história, Fábio Santos Reis, dá dicas para esta reta final de preparação.
15: Eu acho que para esse momento, levando em conta o tempo que está faltando, o ideal seria, nesse momento, fazer algumas revisões rápidas de conteúdo, revisão teórica, mas nada tão aprofundado, até pelo tempo que a gente tem, e, sobretudo, focar em resoluções de provas anteriores. Então, eu recomendo que faça as provas do Enem de 2018 para cá.
13: Uma novidade neste ano é a expansão do número de locais de prova, com 10 mil novos pontos. Ricardo Cardoso, presidente substituto do INEP, destaca que o exame também será utilizado como instrumento de avaliação do sistema de avaliação da educação básica.
16: Além de organizar o acesso ao ensino superior, além de permitir a certificação dos estudantes, ele também vai permitir a avaliação da qualidade da educação básica. Então, a população ter esse resultado pelo Enem, que é um exame que tem a área de linguagem, ciências humanas, ciências da natureza, matemática e a redação, oferece uma avaliação mais completa, em que o aluno muitas vezes está mais mobilizado, mais motivado para fazer a prova. Isso para nós é uma mudança muito importante.
13: Também é a primeira vez que os concluintes do ensino médio na rede pública de ensino foram inscritos automaticamente no Enem, com base nos dados informados pelas redes de ensino. Vale lembrar que as notas do Enem podem ser utilizadas para acesso ao Sistema de Seleção Unificada, o SISU, e ao Programa Universidade para Todos, o ProUni. A nota do exame também pode ser usada para pleitear financiamento estudantil. Reportagem Gabriela Noronha.
2: E amanhã vamos falar sobre a nova edição da cartilha da redação do Enem 2026.
0: É, nós vamos falar mais sobre a prova e dicas para escrever uma redação nota 1000. Não perca!
2: Elas coletam moluscos e crustáceos em manguezais e praias, acompanhando o ritmo das marés.
0: No Brasil, a maior parte de pescadores artesanais são mulheres e tiram desse ofício o sustento da família.
2: Um mapeamento da Fiocruz quer mostrar onde elas estão, onde estão essas trabalhadoras e suas principais necessidades.
17: É das águas do litoral cearense que a marisqueira Maria do Socorro Miranda, de 44 anos, tira o sustento da família. O trabalho que ela herdou dos pais, às vezes começa antes do amanhecer, acompanhando o ritmo das marés.
18: Eu trabalho 6 horas por dia, caso a maré esteja baixa. Me encontro com as amigas, a gente leva os nossos aparelhos de pesca, né? Leva o jereré para botar lá, a gente isca eles. E vai esperar até ver se caiu algum siri, alguma coisa dentro.
17: Um levantamento realizado pela Fiocruz em 52 municípios de todas as regiões brasileiras aponta a presença marcante de mulheres na atividade pesqueira. Mas...

0: mapeamento vai contribuir para tornar conhecidas as vulnerabilidades desses territórios e aproximar as políticas públicas da realidade de quem vive e trabalha nas águas brasileiras. Como explica a coordenadora-geral de Inclusão Produtiva, Enfrentamento à Fome e à Pobreza do Ministério das Mulheres, Larissa de Santana Passos.
1: Ele junta todos os bancos de dados validados pelo governo, então essas mulheres elas participam de forma ativa, indicando quais são os territórios, né, que elas estão e quais são as demandas, dificuldades a nível de crédito, quais são as cadeias produtivas, dificuldades de escoamento, para a gente entender essas demandas, transformar esses dados em políticas públicas.
2: Meu amor é demais.
0: O resultado completo do levantamento de dados será conhecido em 2027.

0: brasileiras geralmente têm as águas como a única fonte de sustento.
1: O Brasil tem cerca de 1 milhão e 700 mil pescadores artesanais, segundo o Registro Geral da Atividade Pesqueira. Desse total, quase 900 mil são mulheres. Reportagem Graziele Bezerra.
2: A Agência Nacional de Vigilância Sanitária aprovou o registro de um novo medicamento para o câncer de mama.
3: O Etkamar é indicado para o tratamento de pacientes adultos com câncer de mama localmente avançado ou em metástase.
2: E também hoje a Anvisa determinou o recolhimento de um lote de outro medicamento destinado ao tratamento de câncer de mama, o Fesgo.
3: A empresa fabricante identificou no mercado unidades deste lote com características divergentes das constantes no medicamento original, o que indica se trata de falsificação.
2: As informações sobre o lote que será recolhido você confere em gov.br/anvisa.
3: E essas foram as notícias do governo federal.
2: A realização da Secretaria de Comunicação Social da Presidência da República.
3: Com produção da empresa Brasil de Comunicação.
2: E agora com as notícias do Poder Judiciário e do Congresso Nacional. Boa noite.
3: Boa noite, até amanhã.

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2: STF mantém decreto de Minas Gerais que restringe publicidade de bets.
3: TSE vai lançar nesta terça-feira a ação Violência Política Tem Gênero.
2: STJ admite como prova a gravação feita por consumidor no departamento jurídico da empresa.
3: Boa noite, eu sou Leandro Bezerra.
2: E eu sou Walter Lima.
3: O ministro Flávio Dino, do Supremo Tribunal Federal, decidiu manter um decreto de Minas Gerais que restringe a publicidade de empresas de apostas de cota fixa, as chamadas bets, e de plataformas de conteúdo adulto em bens públicos estaduais e eventos promovidos ou apoiados pelo Poder Executivo local.
2: O ministro Dino negou o pedido feito pela Associação Nacional de Jogos e Loterias para suspender o decreto.
3: A entidade sustentava que o Estado havia invadido a competência privada da União para legislar sobre propaganda comercial.
2: Mas o ministro considerou que as restrições se limitam aos meios de comunicação institucional, aos bens e espaços sob responsabilidade do Executivo Estadual e aos eventos promovidos ou apoiados pelo governo de Minas Gerais. Para o ministro, essas medidas fazem parte da autonomia do Estado para administrar seus próprios bens e recursos.
3: TSE vai lançar amanhã a ação Violência Política Tem Gênero.
2: Essa ação vai marcar o lançamento de iniciativas voltadas ao enfrentamento da violência política contra as mulheres. Fábio Ruas.
4: A ação vai ser amanhã às 5 horas da tarde, no espaço Sepúlveda Pertence, na sede do TSE, em Brasília. Vai ter a assinatura de um protocolo de ação conjunta entre o TSE e a Procuradoria-Geral Eleitoral para combater esse crime. O presidente do TSE, ministro Cássio Nunes Marques, e o vice-procurador-geral eleitoral, Alexandre Espinosa Bravo Barbosa, vão participar da ação ao lado de mulheres com atuação reconhecida na vida pública e na defesa dos direitos femininos.
3: O Ministério Público Eleitoral emite 431 manifestações sobre propaganda eleitoral irregular no primeiro mês de fiscalização em Mato Grosso.
2: O objetivo da ação é promover a conscientização sobre as condutas proibidas pela legislação. Kátia Dias.
5: Entre 15 de agosto e 15 de setembro foram emitidas 431 manifestações sobre propaganda eleitoral irregular. Durante a fiscalização, o MP Eleitoral analisou representações, reclamações, pedidos de resposta e apurações relativas a veiculações irregulares de propaganda, tanto na mídia tradicional quanto nas redes sociais.
3: É válida como prova a gravação feita por consumidor dentro do departamento jurídico de empresa, sem consentimento da outra parte.
2: Mas para o STJ, o conteúdo não pode se referir à atividade de advocacia, nem a informações protegidas por sigilo profissional. Fátima Uchoa.
6: Um aluno ajuizou ação contra a instituição de ensino superior devido à oferta e ao posterior cancelamento de curso. A instituição buscou invalidar gravações de conversas feitas pelo consumidor com a diretora

0: dentro do próprio departamento jurídico, alegando que o local deveria ter a mesma proteção legal dos escritórios de advocacia. A Justiça do Distrito Federal condenou a instituição a pagar quase R$ 5 mil por danos materiais e R$ 6 mil por danos morais, considerando a gravação válida. O STJ manteve a decisão. Segundo o relator ministro Raul Araújo, a gravação não tratava de atividade advocatícia, mas de questão administrativa sobre prestação de serviço de ensino.
1: Jornada de trabalho em atividades insalubres é tema de audiência no TST.
2: O debate vai tratar dos limites de uma negociação coletiva nesses casos. Samanta Flor.
3: A discussão é se acordos ou convenções coletivas podem autorizar o aumento da jornada em atividades insalubres sem a aprovação prévia da autoridade competente. O assunto é o tema 149 do TST. A audiência pública foi convocada pelo ministro Douglas Alencar e vai ouvir especialistas, entidades e representantes de categorias afetadas. O entendimento do TST vai orientar o julgamento de processos semelhantes em toda a justiça do trabalho.
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1: A você uma boa noite.
2: E até amanhã.
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6: Eu sou Humberto Pinheiro e estes são os destaques de hoje do Jornal do Senado, que começa agora. Participantes de sessão especial apontam a importância da inclusão das pessoas com deficiência. Instituição fiscal independente do Senado diverge do governo e alerta para riscos fiscais. Reportagem da Rádio Senado é finalista do prêmio Vladimir Herzog de jornalismo. Boa noite. O Senado celebrou hoje o Dia Nacional de Luta da Pessoa com Deficiência. Especialistas convidados para a sessão especial apontaram a importância da inclusão. Repórter Márcio Maturana.
7: A importância da participação completa das pessoas com deficiência nas atividades sociais precisa ser ressaltada todos os dias, segundo especialistas que participaram da sessão especial no plenário do Senado nesta segunda-feira, 21 de setembro, que é o Dia Nacional de Luta da Pessoa com Deficiência. A senadora Damaris Alves, do Republicanos do Distrito Federal, presidiu a sessão.
8: Infelizmente, ainda vemos, de vez em quando, uma iniciativa ou outra para, inclusive, retirar direitos já garantidos. Por isso que um dia nacional como esse precisa, por esta casa e por todas as casas do Brasil, ser comemorado.
7: A sessão especial foi requerida pelo senador Paulo Paim, do PT do Rio Grande do Sul. Ele é autor do Estatuto da Pessoa com Deficiência e do projeto de lei que criou o Dia Nacional de Luta da Pessoa com Deficiência.
9: Eleições 2026.
6: As eleições deste ano têm em disputa 54 vagas para o Senado. Total de 32 senadores tentam a reeleição. Outros 10 disputam o governo de seus estados e um a presidência da República. Repórter Rodrigo Rezende.
10: Nas eleições deste ano, cada um dos 26 estados e o Distrito Federal elegerão 2 senadores. Portanto, das 81 vagas do Senado, 54 estão em jogo para os próximos 8 anos. Dos 54 senadores em término de mandato, 32 tentam a reeleição. 9 senadores que encerram o mandato no final de janeiro de 2027 concorrem a outros cargos. Um à presidência da República, um ao governo de seu estado, um para deputado estadual, 2 para deputado federal e 4 como suplentes em chapas que concorrem ao Senado. Já 13 senadores vão encerrar os atuais mandatos em 2027 e não vão concorrer a nenhum cargo. É o caso de Jaime Campos, do União de de Mato Grosso.
11: Tenho orgulho da história que eu construí e, sobretudo, tenho esperança no futuro do nosso estado. Cargos passam, mandatos terminam, eleições chegam e vão embora, mas algo que precisa permanecer é o compromisso com o nosso estado.
10: Quem também não disputa a eleição após 40 anos é o senador Paulo Paim, do PT do Rio Grande do Sul.
12: São 40 anos ininterruptos aqui no Congresso Nacional. Uma trajetória construída com diálogo, compromisso e fidelidade às causas do povo brasileiro. Não serei mais candidato ao Senado, mas não saio da política, porque a política está em mim. Ela faz parte da nossa história, da minha alma e da minha forma de enxergar o mundo.
10: Dos 27 senadores que estão no chamado meio de mandato, ou seja, ainda possuem mais 4 anos no Senado, 9 concorrem nestas eleições a governos estaduais. Um senador licenciado concorre ainda à vice-presidência da República.
6: Está pronto para votação na Comissão de Assuntos Sociais um projeto que cria regras para o uso da inteligência artificial na área da saúde. O texto prevê regras de transparência, responsabilidade e supervisão humana nas decisões clínicas. Repórter Patrícia Oliveira.
13: Segundo o Comitê Gestor da Internet no Brasil, 18% dos hospitais e das clínicas brasileiras já utilizam soluções de inteligência artificial. É o caso do uso da IA para acelerar resultados dos exames de coração, como explica a cardiologista Paula Damasco.
14: A gente usa essa inteligência artificial para estar liberando esse laudo, às vezes, com 2 minutos, para que um clínico possa ter um resultado mais real do eletro para conduzir o paciente.
13: Ricardo Sampaio, coordenador do Centro Integrado de IA do Distrito Federal, aponta a redução das filas de espera para o paciente com o uso da tecnologia.
15: Utilizar a inteligência artificial, seja para um procedimento, seja para uma consulta, seja para um pedido de remédios ou afins, e para que com isso o paciente tenha um retorno mais rápido daquilo que foi solicitado e que ele consiga ser tratado da melhor maneira.
13: A senadora doutora Eudócia, do PSDB de Alagoas, apoia o desenvolvimento de terapias e vacinas contra o câncer com o uso da IA. Um projeto da senadora prevê a utilização da inteligência artificial na saúde pública com regras de transparência, responsabilidade e supervisão humana nas decisões clínicas para proteger os direitos dos pacientes.
16: A implementação de hospitais inteligentes da rede SUS irá beneficiar significativamente o atendimento aos pacientes da rede pública, otimizando os diagnósticos precoces de várias patologias, especialmente as doenças oncológicas.
13: O projeto também prevê a igualdade no atendimento, proteção de dados e informações claras para os pacientes, e que profissionais de saúde recebam capacitação para usar a IA. A proposta recebeu relatório favorável da senadora Damares Alves, do Republicanos do Distrito Federal, e está pronta para votação na Comissão de Assuntos Sociais.
6: O relatório da Instituição Fiscal Independente do Senado apontou diferença entre as projeções do governo e os cálculos da entidade para o projeto do orçamento de 2027. Segundo o relatório, o uso de premissas e parâmetros macroeconômicos distintos pelo Executivo pode implicar desequilíbrio fiscal. Repórter Douglas Castilho.
17: Enquanto o Poder Executivo prevê saldo positivo primário de 18,6 bilhões de reais, os cálculos da indicam a perspectiva de um déficit de 86,1 bilhões, um descompasso de 104,8 bilhões de reais entre os dois cenários. Divergências assim afetam diretamente o cumprimento das metas fiscais, indicando, segundo a instituição, a necessidade de segurar gastos. O diretor executivo da IFE, Marcos Pestana, detalhou onde está a diferença entre as duas contas.
18: O governo trabalha com um PIB ano que vem de 2,4%. A IFE com 1,8. O governo trabalha com uma expansão da massa salarial, que é essencial para calcular as receitas previdenciárias, de mais de 10%. Nós trabalhamos com mais de 7%. Esse acúmulo de diferenciação de parâmetros nos levam a discrepar sobre o resultado primário.
17: Marcos Pestana alerta para novas pressões orçamentárias e despesas não previstas na proposta original, como o recente reajuste de 15% no benefício médio do Bolsa Família.
6: A história de um educador que enfrentou a violência dentro da escola e acabou assassinado é tema de uma reportagem especial da Rádio Senado que chegou à final do Prêmio Vladimir Herzog de Jornalismo. O trabalho Carlos Mota, A Pedagogia da Coragem, foi produzido pelo jornalista Otávio Augusto Mota e conta a trajetória do próprio pai. A reportagem é de Yasmin Rodrigues.
19: Reportagem que colocou a Rádio Senado entre os finalistas do prêmio Vladimir Herzog nasceu de uma história familiar. O jornalista Otávio Augusto Mota transformou em reportagem a trajetória do pai.
20: A reportagem Carlos Mota, A Pedagogia da Coragem, ela apresenta para os ouvintes a trajetória de vida e de luta de um professor aqui do Distrito Federal chamado Carlos Mota. Ele era diretor no Núcleo Rural Lagoeste e era um líder comunitário. Lutava por melhores condições de acesso à escola dos alunos.
21: Então essa reportagem, ela navega um pouco por qual era o ideal de Carlos, qual era a visão de Carlos sobre a educação.
19: O prêmio Vladimir Herzog reconhece trabalhos jornalísticos relacionados à defesa dos direitos humanos e tem uma história ligada à luta pela liberdade de expressão e pela democracia. Para Otávio, no entanto, a indicação vai além do reconhecimento profissional. Representa uma busca por conhecer melhor a história de vida do pai e também serve de alerta para a violência que ainda existe no ambiente escolar. A divulgação dos vencedores está marcada para o dia 30 de setembro, com transmissão ao vivo.
6: Com trabalhos técnicos de Eliseu Caires, o Jornal do Senado fica por aqui. Acompanhe agora as notícias da Câmara dos Deputados. Boa noite e até amanhã.
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23: Câmara aprova novo programa escolar para gestão de resíduos sólidos.
24: O projeto cria campanha sobre desaparecimento de criança e adolescente.
23: Avança a proposta que regulariza o transporte intermunicipal por taxistas.
24: Menores podem ser proibidos de atuar em propaganda de jogos de azar.
23: Boa noite. Comissão Permanente da Câmara aprovou o projeto de lei que proíbe presença de menores de 18 anos em propagandas de jogos de azar. A repórter Maria Neves tem os detalhes.
25: A Comissão de Previdência, Assistência Social, Infância, Adolescência e Família da Câmara dos Deputados aprovou o projeto que proíbe a participação de menores de 18 anos em publicidade de produtos proibidos para esta faixa etária. A proposta do deputado Túlio Gadelha, do PSD de Pernambuco, menciona expressamente a vedação de crianças e adolescentes em propaganda de loterias e jogos de azar. Como explica a relatora, a deputada Meire Serafim, do União do Acre, a legislação estabelece uma série de produtos proibidos para menores de 18 anos, como bebidas alcoólicas, cigarros e outras substâncias que possam causar dependência. As leis também proíbem que crianças e adolescentes participem de jogos de azar. No entanto, nenhuma lei proíbe a participação deles na propaganda desses mesmos produtos, que, conforme ressalta a deputada, podem causar prejuízos graves, principalmente a esse público em formação.
26: A gente vê muitas adolescentes e crianças firmar isso na mente e acontecer esses vários fatores tragédia que a gente vê no nosso país todo, né, porque esse jogo de azar, ele acaba induzindo as nossas crianças, nossos adolescentes e fazer o pior.
25: Pela proposta aprovada, pais ou responsáveis de crianças e adolescentes que participarem da divulgação por qualquer meio de jogos de azar ou outros produtos proibidos ficarão sujeitos a multa entre R$3.000 e R$10.000. Para agenciadores de menores de 18 anos que descumprirem a lei, a multa será multiplicada por 10. Com isso, poderá variar entre R$30 e R$100.000. Já para as empresas de jogos de azar ou que forneçam ofereçam produtos proibidos que utilizarem crianças ou adolescentes em peças publicitárias, o valor da multa será multiplicado por 100. Poderá variar entre 300 mil e 1 milhão de reais. Caso haja reincidência na utilização de menores de 18 anos em publicidade de produtos proibidos no período de um ano, o projeto prevê a aplicação das multas em dobro. Segundo Túlio Gadelha, a punição tem função pedagógica. Busca assegurar que os responsáveis entendam a gravidade de suas ações e a responsabilidade que têm ao envolver jovens em atividades perigosas ou inadequadas. Da Rádio Câmara de Brasília, Maria Neves.
0: Economia.
1: Kiko Seleguin, do PT de São Paulo, defende a aprovação de uma lei de proteção da soberania econômica nacional. O objetivo é invalidar no Brasil a aplicação de sanções e restrições comerciais ou financeiras impostas unilateralmente por governos e tribunais estrangeiros.
2: Kiko Seleguin sustenta que empresas e pessoas físicas brasileiras não podem cumprir determinação que não tenha respaldo em tratados aprovados pelo país ou em resoluções da ONU. A medida também impede a rescisão de contratos ou encerramento de contas motivados por sanções internacionais unilaterais.
1: Pedro Lucas Fernandes, do União do Maranhão, quer permitir que fundos constitucionais e o Fundo de Desenvolvimento do Nordeste ofereçam garantias para empréstimos destinados a projetos de infraestrutura. Ele explica que a medida pode facilitar o acesso a recursos para a execução de obras.
2: Para Pedro Lucas Fernandes, a proposta também pode estimular investimentos em áreas como energia, logística e infraestrutura sustentável. Na avaliação do deputado, o aumento dos investimentos pode contribuir para a geração de empregos e o crescimento da renda no Nordeste.
0: Segurança Pública.
1: A Câmara está analisando a criação de uma campanha nacional de prevenção ao desaparecimento de crianças e adolescentes. A reportagem é de José Carlos Oliveira.
3: Projeto de lei em análise na Câmara dos Deputados cria a campanha nacional educativa sobre desaparecimento de crianças e adolescentes. O texto já foi aprovado na Comissão de Segurança Pública com relatório favorável do deputado Sargento Faur, do PL do Paraná.
4: A implementação de campanhas educativas permanentes contribui para disseminar informações úteis, fortalecendo a rede de proteção à criança e ao adolescente. É dever do poder público adotar mecanismos que ampliem a proteção, especialmente diante do crescimento de crimes envolvendo exploração, tráfico de pessoas, aliciamento virtual e outras formas de violência.
3: O relator destaca que a campanha educativa deverá ser realizada principalmente nas escolas públicas e privadas ao longo de todo o ano letivo.
4: O desaparecimento de crianças e adolescentes é uma realidade alarmante no Brasil e exige atuação integrada do Estado, da família e da sociedade. Nesse contexto, a escola desempenha papel fundamental como ambiente de formação, conscientização e proteção social.
3: Estão previstas medidas de orientação em caso de desaparecimento, divulgação dos canais de denúncia e da legislação protetiva, promoção de palestras e elaboração de cartilhas informativas, inclusive com as estratégias de prevenção ao desaparecimento de crianças e adolescentes. A proposta partiu do deputado delegado Éder Mauro, do PL do Pará, inconformado com a sucessão desse tipo de crime no seu estado.
5: No Pará nós temos sumiços de crianças por questões de seitas, por questões de crimes sexuais, principalmente no que envolve embarcações, e por questões de tráfico de órgãos. Então, esse socorro através de uma proposta vai procurar socorrer aqueles que não têm a menor condições de se defender.
3: A proposta que cria a campanha nacional educativa sobre o desaparecimento de crianças e adolescentes ainda vai passar por votação nas comissões de Educação e Constituição e Justiça. Da Rádio Câmara de Brasília, José Carlos Oliveira.
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22: Educação.
23: Maria do Rosário, do PT, critica a proposta do governo do Rio Grande do Sul de terceirizar a gestão de escolas públicas. Na visão da parlamentar, a medida retira a autonomia das direções escolares e amplia os gastos com empresas privadas.
10: O governo do Rio Grande do Sul decidiu colocar na Bolsa de Valores para terceirizar a gestão das escolas, tirando das diretoras o controle, o comando, a gestão das escolas. Então agora, com isso, o governo pretende gastar muito mais dinheiro com empresas terceirizadas do que entrega para a escola, para a direção, para cuidar das paredes, dos banheiros, para limpeza, para organização da vida da escola. Isso é um grande erro.
24: Maria do Rosário também defende a valorização dos profissionais da educação, com a aplicação da lei que reconhece os professores de creches como integrantes do magistério, a realização de concursos públicos e o fim da cobrança previdenciária sobre aposentados da área.
23: Projeto de Eros Biondini, do PL de Minas Gerais, quer garantir a autonomia das escolas confessionais. A proposta assegura às instituições o direito de organizar atividades e celebrações de acordo com suas crenças, respeitados os conteúdos da Base Nacional Comum Curricular.
24: O texto também proíbe sanções e restrições ao repasse de recursos públicos motivadas pelo exercício da identidade religiosa da escola. Eros Biondini avalia que a medida protege o direito dos pais de escolher instituições de ensino alinhadas às próprias convicções.
22: Comissões.
23: A Câmara aprovou a criação de um programa escolar de gestão de resíduos sólidos. A repórter Paula Bittar acompanhou a votação.
9: A Comissão de Constituição e Justiça da Câmara aprovou uma proposta que permite que as escolas da rede pública da educação básica criem programas de redução, reuso e reciclagem de resíduos sólidos. O objetivo é conscientizar a comunidade escolar sobre a importância da gestão ambientalmente adequada de resíduos sólidos. Relator na comissão, o deputado Nicolas Ferreira, do PL de Minas Gerais, considerou o projeto condizente com as disposições constitucionais que determinam a proteção do meio ambiente como competência do poder estatal. Segundo o texto aprovado, os resíduos sólidos gerados na escola que não puderem ser reutilizados deverão ser descartados em recipientes próprios, seguindo a padronização já existente, como azul para papel e papelão e vermelho para plástico. A renda da comercialização dos resíduos sólidos recicláveis será usada na compra de materiais e equipamentos para a escola. A proposta, que permite que as escolas da rede pública da educação básica criem programas de redução, reuso e reciclagem de resíduos sólidos, segue agora para a análise do Senado. Da Rádio Câmara de Brasília, Paula Bittar.
22: Desenvolvimento Regional.
24: A Comissão da Amazônia aprovou o relatório de Zezinho Barbari, do PP do Acre, ao projeto que institui o custo amazônico como critério de ponderação nos repasses federais do Fundeb e do programa Dinheiro Direto na Escola, para aumentar o financiamento da educação básica na Amazônia Legal.
23: O objetivo da proposta é compensar os altos gastos com transporte, energia, logística, entre outros, para diminuir a desigualdade e mitigar o descompasso da educação na Amazônia. De acordo com o relatório de Zezinho Barbari, o Ministério da Educação vai definir os novos valores de repasses.
24: Carlos Gomes, do Republicanos do Rio Grande do Sul, apresentou o projeto que desburocratiza o processo de regularização fundiária no país. A proposta simplifica exigências cartorárias e acelera a entrega de títulos de propriedade rural.
23: O projeto permite a verificação de requisitos por imagens de satélite e documentos em imóveis de até 15 módulos fiscais. Carlos Gomes argumenta que a falta de regularização gera insegurança jurídica no campo e dificulta o acesso a crédito para pequenos e médios produtores.
22: Meio ambiente.
24: Projeto de Mário Eringer, do PDT de Minas Gerais, obriga os centros de processamento de dados a implantarem soluções hídricas próprias para o resfriamento de suas instalações. O texto proíbe que os data centers utilizem água de reservatórios públicos destinados ao abastecimento humano.
7: De acordo com Mário Eringer, o avanço tecnológico e a demanda por inteligência artificial exigem um consumo muito elevado de água, o que gera riscos de desabastecimento. A proposta concede um prazo de até 3 anos para que os empreendimentos se adaptem às novas regras ambientais.
24: Luiziane Lins, da Rede do Ceará, é autora de um projeto que criminaliza o abandono de animais deixados em clínicas e hospitais veterinários após a alta médica. Pela proposta, o tutor que não retirar o animal em até 72 horas após ser notificado, poderá responder pelo crime de abandono.
7: Luiziane Lins também propõe que clínicas e hospitais veterinários exibam avisos informando que abandonar animais nesses estabelecimentos é crime. Para a congressista, a medida facilita a responsabilização dos tutores e reforça a proteção aos animais.
22: Transportes.
24: Rodrigo de Castro, do União de Minas Gerais, comemora a inauguração de 2 pontes na BR-356, entre os municípios de Ervália e Muriaé. Segundo ele, as obras aumentam a segurança dos motoristas e reforçam a ligação da Zona da Mata com os estados do Rio de Janeiro e do Espírito Santo.
11: Há muito tempo, todos que passavam ali conviviam com uma situação absolutamente de insegurança e agora tem uma rodovia muito mais segura com a construção das pontes de Imbaúba e da usina nos municípios de Rosário da Limeira e Ervália. E graças a um trabalho que eu fiz como parlamentar, acompanhando aí junto aos ministérios, cobrando licitação, cobrando documentação, cobrando dos ministros, cobrando do pessoal do DENIT para que essas obras fossem executadas.
7: De acordo com Rodrigo de Castro, as novas pontes também devem impulsionar o turismo e facilitar o deslocamento da população que utiliza a rodovia para acesso a serviços e ao litoral do Rio de Janeiro e do Espírito Santo.
24: A Comissão de Defesa dos Direitos das Pessoas com Deficiência aprovou o relatório de Paulo Alexandre Barbosa, do PSD de São Paulo, ao projeto que cria a política de acessibilidade veicular sustentável, com carros adaptados de fábrica e abastecidos com tecnologias limpas.
7: Paulo Alexandre Barbosa reformulou a proposta original para incluir o termo veículos eletrificados, como híbridos, elétricos e outras variantes, e permitir o acesso a tecnologias mais baratas. Além disso, ele inclui a expansão dos benefícios para frotas de táxis e transporte coletivo.
22: Trabalho.
24: Avança na Câmara o projeto de lei que regulariza o transporte intermunicipal feito por taxistas. A repórter Silvia Munhato tem os detalhes sobre a medida.
12: A Comissão de Desenvolvimento Urbano da Câmara dos Deputados aprovou o projeto que estabelece condições para que o serviço de transporte individual por táxi em trajetos intermunicipais ou interestaduais não seja caracterizado como transporte irregular de passageiros. O relator, deputado Hildo Rocha, do MDB do Maranhão, exemplificou o que vem acontecendo com os taxistas.
13: Hoje em dia, grande parte das cidades estão conurbadas, ou seja, emendaram uma na outra. Eu dou um exemplo como São Luís. São Luís, a capital do Maranhão, é uma ilha. Dentro dessa ilha tem 4 municípios juntos. Se o taxista leva um passageiro para a Raposa, se a fiscalização alcançá-lo, vai multá-lo porque vai ser considerado um transporte clandestino.
12: Com o projeto, o transporte intermunicipal ou interestadual por taxistas não será considerado irregular se for previamente solicitado por meio eletrônico, aplicativo, telefone ou mensagem. Também o retorno do taxista ao município de origem com passageiro previamente solicitado por meio eletrônico não vai caracterizar captação irregular de passageiros. Mas permanecem vedadas a abordagem em via pública, a captação espontânea de passageiros fora da área de autorização e a utilização do serviço em desacordo com as normas municipais. O projeto que regula o transporte intermunicipal pelos taxistas ainda será analisado pelas comissões de Viação e Transportes e de Constituição e Justiça. Da Rádio Câmara de Brasília, Silvia Minhato.
22: Homenagem.
23: Ana Paula Leão, do PP, sugere que a Romaria de Nossa Senhora da Abadia, realizada em Minas Gerais, seja reconhecida como manifestação da cultura nacional. O texto autoriza o poder público a criar políticas de fomento para garantir infraestrutura e assistência aos fiéis.
24: Ana Paula Leão explica que a tradição é centenária e mobiliza milhares de pessoas na primeira quinzena de agosto. A deputada ressalta que a Romaria transcende o aspecto religioso para se transformar num espaço de socialização que ajuda a preservar a identidade regional.
23: Está em análise na Câmara projeto de Ribamar Silva, do Podemos de São Paulo, que concede ao município de Osasco o título de Capital Nacional do Trabalho. O deputado sugeriu 19 de fevereiro como data oficial para celebrar a homenagem.
24: Ribamar Silva argumenta que o reconhecimento destaca a importância econômica de Osasco, considerado um dos principais polos industriais, comerciais e de serviços do país. Na visão do parlamentar, a medida valoriza a tradição de trabalho e empreendedorismo do município.
23: Termina agora o Jornal Câmara dos Deputados, produzido pela Rádio Câmara, com trabalhos técnicos de Wellington Teles e a apresentação de Luciana Vieira e Val Monteiro. Boa noite.
24: Uma boa noite para você. Fique agora com as notícias do Tribunal de Contas da União.
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14: 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O tribunal determinou que o Ministério da Previdência e o INSS criem mecanismos para verificar, de forma periódica, se essas concessões continuam regulares. O INSS também deve adotar medidas para evitar o pagamento de aposentadorias por incapacidade permanente a pessoas que estejam trabalhando. 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
16: 8 e 8.

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15: 8:37.
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5: 8:42.